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0: 10h33.
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4: 11:05.

0: 11:31.
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0: 11:49.
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6: 12:04.
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0: meia-noite e 31.
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0: 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Meia-noite e 33.

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3: 1:04.

0: 1:27.
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3: 1:29.

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5: 1:57.

0: 2:19.
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1: Só mais um sucesso do Natanzinho.

0: 2:32.
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0: 2:34.

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1: 2:53.

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1: 3 e 5.

0: 3:10.
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0: 3:33.
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0: 3:34.

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1: Pereira!
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1: Essa é a tardezinha.

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4: 4 e 5.

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0: 4:30.
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0: Quatro e 32.

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1: 5:22.
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1: 5:43.
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1: 5:44.

Virgem Maria, nossa mãe, e sob a luz e o amparo do Espírito Santo. Coloquemos todas as nossas alegrias, preocupações, coloquemos no coração do nosso Deus mais esse dia que Ele nos dá para a nossa vida, para a nossa existência, para que nós sejamos seus filhos e filhas muito amados. Com muita confiança, vamos rezar. Senhor, no silêncio deste dia que amanhece, venho pedir-te a paz, a sabedoria, a força. Quero olhar hoje o mundo com os olhos cheios de amor, ser paciente, compreensivo, manso e prudente. Ver além das aparências teus filhos como tu mesmo os vês, e assim não ver senão o bem em cada um. Fecha meus ouvidos a toda calúnia, guarda minha língua de toda maldade, que só de bênçãos se encha meu espírito. Que eu seja tão bondoso e alegre que todos quantos se achegarem a mim sintam a tua presença. Reveste-me de tua beleza, Senhor, e que no decurso deste dia eu te revele a todos. Ave Maria, cheia de graça, o Senhor é convosco. Bendita sois vós entre as mulheres. Bendito é o fruto do vosso ventre, Jesus. Santa Maria, Mãe de Deus, rogai por nós, pecadores, agora e na hora da nossa morte. Amém. Cheios de amor e confiança, rezemos. Pai nosso que estais nos céus, santificado seja o vosso nome. Venha a nós o vosso reino, seja feita a vossa vontade, assim na terra como no céu. O pão nosso de cada dia nos dai hoje. Perdoai-nos as nossas ofensas, assim como nós perdoamos a quem nos tem ofendido. E não nos deixeis cair em tentação, mas livrai-nos do mal. Amém. Que o Senhor nos abençoe e nos proteja neste dia contra todo mal. Em nome do Pai, e do Filho, e do Espírito.

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0: 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A Autopeças 3G informa a hora certa. 6h24.

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2: 6:36.
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1: 6h42.
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1: 7h29.
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3: 7:39.
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0: Olá, pra você, muito bom dia! Tudo bem com você por aí? Tudo certo? Prazer imenso, André Luiz, com você na manhã da mais. Tô chegando nessa terça-feira chuvosa.
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0: Ó, pra você, muito bom dia nesse dia 11 de agosto de 2026. Tudo bem com você por aí? Tudo certo? Bom dia pra você. Obrigado pelo carinho, pela sintonia. Vamos juntos nessa manhãzinha. Agora é 8 horas e 12 minutos em todo o litoral. Toca um galo aí pra você já acordando bonito aí, ó. Sempre com pensamento positivo, que tudo vai dar certo. Comecinho de semana ainda, né? Já se passaram 223 dias do ano. É a semana. Já estamos na semana 33 de 2026, né? 61% do ano já foi embora. E você, tá pensando o que da vida? Daqui a pouquinho acaba o ano. E a gente tá pensando o que vai fazer de bom, né? Hoje se comemora o dia, sabe do que, gente? Dia do estudante. Parabéns pra você que é estudante! Eu já parei há muito tempo, já viu? O que mais aqui, ó? Mas todo dia a gente aprende alguma coisa, né? Todo dia. Ó, dia também da televisão. Olha, o dia da televisão hoje. Parabéns aí. Também esse segmento que é maravilhoso, né? Acho que o rádio e a TV se complementam de uma maneira tão positiva, né? Ah, que mais, querido? Hoje comemora o que hoje? Dia do advogado pra você. Você que é doutor, doutora. Parabéns pelo seu dia de hoje também, viu? Dia de Santa Clara de Assis também. Dia do garçom, você que é garçom aí. Garçonete, garçom. Olha, bom dia pra você também. Dia do garçom. Que mais aqui, ó? Dia também do magistrado. Parabéns você do magistrado aí, de magistrado. Boa. Que mais aqui? Dia do médico acupunturista. Acupunturista. Dia do médico aí que tá sempre, né, ajudando as pessoas também nas suas dores, né? Ó, dia da televisão, você... Vou falar do dia da televisão. Qual o programa de televisão que mais marcou a sua vida? Né? Fala a verdade, qual foi? Hoje dia da televisão, qual foi, assim, a cena que você mais, assim, nunca esqueceu, aliás? O seu programa predileto do passado? Fala pra nós aí, novela? É jornal? O que que é? Eu gosto muito do Fantástico, acho bacana demais. Fantástico, desde pequeno acompanho o Fantástico, acho bacana demais. E hoje é dia da televisão. E logicamente o Silvio Santos, né? Eu acho que é o grande, né, para todos os radialistas, comunicadores, o Silvio Santos é um, né, um espelho aí que todo mundo tenta às vezes copiar. Ei, Silvio Santos, e você, qual que é o seu programa predileto aí na TV brasileira? Hoje em dia quase nada presta, né? Nossa, para de generalizar, André Luiz. Para de falar coisa. Eu acho, hein? Antigamente era mais legal. Não era? Hoje já mudou muito na TV. Hoje é muito... Tem o que que tem, hein? A verdade, tem aquela questão também importante das TV pagas e muito mais, né? Ó, começando muito bem hoje. A sua manhã maravilhosa, hein? Na mais...

0: Vamos ir!
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2: Grande Manu Batidão de volta, tá na mais, tá bom demais, 8 horas e 22 minutos em todo o litoral. Vai mandando mensagem, manda aí, manda, manda, ó. Fala pra você o seguinte, você viu que... Acabei de ver um vídeo aqui na internet sobre um episódio que aconteceu, né? Um vídeo que foi registrado um momento de desespero de uma família lá na Colômbia durante o terremoto que atingiu o país, viu? Você sabe que atingiu... Na Colômbia, um terremoto de um grau muito elevado também, né? Olha, ao menos 111 pessoas morreram por conta do terremoto e 87 ficaram feridas. Ainda outras pessoas presas sob os escombros. Que coisa, né, gente? Que coisa, tragédia. A gente fica pensando assim, só Deus sabe, né? O que essas pessoas estão sentindo, né, numa hora dessa, porque pega de surpresa, né, um terremoto, você não sabe quando vai sair, o que vai surgir, qual o grau que é o terremoto, né? Pode causar aí vários danos. É um perigo, né, gente? Agora, você viu que lá também na... Né? Olha, tem vários lugares com terremoto. Agora, tá todo mundo preocupado, porque agora é na Colômbia, né? Foi também na Venezuela, foi em outros países aí. Agora na Colômbia. É, olha, só Jesus na causa, viu, para nos ajudar. Olha, o mercado de tecnologia reúne salários acima da média, viu? E tem alta demanda por profissionais. Se você aí quer entrar no mercado de trabalho, né, são empresas que enfrentam dificuldades para encontrar trabalhadores qualificados, viu? É um desequilíbrio que ajuda a explicar os altos rendimentos em algumas carreiras. Olha, pode chegar até R$ 53 mil reais aí o valor do salário do cara que trabalha com tecnologia, né? O famoso TI. Olha, o estudo divulgado com exclusividade, né, pela empresa Intel, Instituto de Tecnologia e Liderança, em parceria com a consultoria WKS, mostra o tamanho desse desafio, viu? Entre 2019 e 2024, só para você ter uma noção, a demanda de profissionais de tecnologia chegou a 665 mil pessoas, é isso mesmo, viu? Enquanto a oferta de novos trabalhadores ficou na cerca de 464 mil. Aí eu falo para você, a diferença representa um déficit de 30%. Aí a juventude de hoje, tem que se adaptar, né? Porque, olha, para quem vai fazer essa parte de tecnologia é muito importante. E muitas empresas precisam do profissional e não tem no mercado, viu? Para você ver, o meu sobrinho, né? Outro sobrinho que eu tenho, ele também trabalha com essa demanda de TI, né? Um cara muito estudioso, enfim. Hoje ele trabalha para uma empresa de fora, né? Lá dos Estados Unidos ele trabalha na casa dele, mas oferta o serviço para os Estados Unidos e ganha muito bem, por sinal, viu? Então é importante, se você quer entrar, né, e fazer uma carreira sólida, uma carreira bonita, invista na tecnologia, porque o futuro é isso, né? O futuro é inteligência artificial, é programadores e muito mais, tá bom? 8 horas e 25 minutos, você que tá me ouvindo aí, ó, vai mandando seu alôzão. Hoje é dia que se comemora o dia da TV, né? Qual que é o seu programa predileto aí na TV brasileira? Que você já assistiu ou até mesmo assiste até hoje? Manda pra nós aí, manda! O pessoal falava assim, ah, o rádio vai acabar, aham. Aí depois veio a internet, o pessoal, agora a TV vai acabar. E não acaba, gente. Sabe por quê? Porque pode ser que seja o fim da internet. Pode ser que seja, um dia, né? E o rádio vai estar falando ainda. É verdade, muita gente ouve rádio nesse Brasilzão afora aí, que legal. 8h25, 3427-2325, daqui a pouquinho tem a previsão do tempo. Também tem a sua participação, hein? Manda mensagem aí, ó. Uma ótima terça-feira pra você.

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0: Para mais, tá bom demais de volta, Coração Pirata.
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0: Olha, manhã, muito mais música pra você.
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0: Vai mandando mensagem aí no 3427-2325 na Manhã da Mais, falar pra você também, né? Que a prefeitura inaugurou as novas luzes ali da daquela parte onde pesco ali no iate, né? O pessoal foi lá, inaugurou as luzes. Ah, meu Deus do céu, mas não é só isso, né, gente? Não é só isso, não se trata só disso, né? O pessoal tá mandando mensagem aqui, ó, descer na linha. E com razão, viu? Porque, logicamente, que o trabalho que foi realizado nos últimos anos na questão de iluminação pública melhorou bastante, lógico. Tem que, né, falar a verdade. Agora, não é só isso, né? Fica bonito lá? Fica. Agora, o pessoal fica falando também da questão, né, que precisa ser investido em outras áreas também, como educação, saúde. Daqui a pouco eu falo sobre isso também, que é importante, né? Inclusive soltaram uma nota aqui, a comunicação, dizendo que vai melhorar, né, outros pontos turísticos também na questão de iluminação pública. Tomara, né? Tomara mesmo. Que mais aqui? Deixa eu ver. André Luiz, o que tem mais informações aqui? Tem bastante coisa hoje, viu? Deixa eu só pegar essa parte. Você sabe que... Hã? Ah, é verdade. Olha, os agentes de endemias receberam capacitação e tablets para modernizar o trabalho em campo, viu? Importante. O pessoal fica falando que já só dá dengue no verão, não. Não dá não, viu, gente? Olha, a Secretaria de Saúde vai realizar, né, nesta sexta-feira, agora dia 14, das 9 às 14 horas, uma capacitação para os agentes de controle de endemias aqui da cidade, viu? Esse treinamento vai fornecer aí, né, também tablets para essas pessoas poderem, né, dar mais funcionalidade na questão de dados também, que é importante, né? Tem muitas pessoas que vai visitar as casas e anota no caderninho bonitinho lá, né? Agora, vai dar mais

0: qualidade e eficiência no registro das informações, otimizando sempre aí, né, essa parte dos agentes. Isso é legal porque diminui o tempo também na casa das pessoas, né? E hoje em dia, para você poder entrar na casa das pessoas, é muito complicado, né? Muito complicado mesmo. Falar para você também, deixa eu ver aqui, ó. É isso? Porque diminui o tempo também na casa das pessoas, né? E hoje em dia, para você poder entrar na casa das pessoas, é muito complicado, né? Muito complicado mesmo. Falar para você também, deixa eu ver aqui, ó. É isso? É? Ah, legal. Isso aqui já foi, já. Pode tirar aí. O que mais de informações aqui? É hoje dia da TV. O pessoal tá mandando aqui. André Luiz, hoje é dia da televisão, é verdade. Eu perguntei logo cedo aqui, ó, pra algumas pessoas. Ô, minha amiga Lúcia, beijo pra Lúcia. Ela tá lá no Imanjá ouvindo a gente. André Luiz, meu programa predileto na televisão foi... quem? O programa Silvio Santos. Ah, legal, bacana. O que mais aqui, ó? Alô, meu amigo Carlos Miguel também tá com a gente, mandando alusão. André Luiz, tô sempre te ouvindo na Rádio Mais. O meu programa preferido aí, né? Sempre foi o Jornal Nacional, né? Eu sempre, quando posso, assisto. Um abraço, Carlos. Quem mais tá comigo aqui na Manhã da Mais? Hoje é dia da televisão, se comemora, né? O dia da televisão brasileira também, né? Mundial. Quem mais aqui? A Kátia também tá com... Ô, Kátia, bom dia pra Kátia. Obrigado pelo carinho, pela sintonia, né, Kátia? Tá sempre...
1: Bom dia, André.
0: Oi.
1: Bom dia, Vinícius.
0: Bom dia.
1: André Luiz, minha filha, fazendo hoje 12 aninhos.
0: 12
1: legal.
0: Anos. 12 anos.
1: Tô feliz hoje por ela.
0: Ô, oh, meu Deus do céu, que
1: fazendo
0: bom.
1: Fazendo um ano, fazendo moça já.
0: Olha que beleza.
1: Nossa, mó da hora, viu? Quero oferecer uma música pra ela.
0: Manda.
1: Barão da Pisadinha. Já gosto da música. Quero oferecer pra ela, especialmente para ela, viu?
0: Deixa comigo. Já mando.
1: Obrigado,
0: vocês,
1: André, tá Luiz.
0: Beijo pra você, minha amiga Kátia.
1: Beijos.
0: Beijo, obrigado. Deus abençoe o seu dia, viu? E parabéns pra sua filhota.
1: Quem sabe o sorteio da pizza hoje pode ser pra ela também, né? Quem sabe?
0: Pode ser, viu? Pode ser. Tem prêmios a mais aqui hoje também. Obrigado. Deus abençoe seu dia. Quem mais aqui? O Raimundão também tá com a... Ô, Raimundão, tá trabalhando.
2: Bom dia, bom dia, bom dia, meu amigo André Luiz. Que Deus abençoe você e a todos. Que essa terça-feira seja abençoada por Deus.
0: Amém.
2: Pra mim, pra você e todos, filhos de Deus, que estão aqui na terra, vivendo e respirando este ar maravilhoso.
0: Ah, é isso, a gente
2: nessa
0: quer...
2: cidade abençoada por Deus, pra nós, que nos deu pra nós conviver.
0: É isso.
2: As nossas vidas.
0: O quintal de
2: casa. Sabemos se nós vamos passar o resto da vida aqui, mas enquanto nós estiver, vamos viver e curtir nossa cidade maravilhosa.
0: Concordo.
2: Uma ótima terça-feira a todos. E uma música aí do Chitãozinho e Chororó.
0: Deixa comigo, viu? Deixa comigo, já mando pra você aí. Tá bom, meu amigão? Abraço! Bora acordar, meu povo! Vamos acordando aí, ó. Solta a bicharada, meu filho. Manda. É? Ó. Eu já tomei café hoje, produção. Vocês estão colocando o quê? Tubaína, hein? Olha, um homem foi sequestrado no Guarujá, viu? Isso mesmo, ele foi resgatado após conseguir enviar uma mensagem de localização para a família. Aí a família acionou a polícia, viu, gente? Aconteceu o crime ontem, nessa segunda-feira passada, agora ontem, né? Olha, o suspeito armado foi preso, graças a Deus. Adivinha onde ele estava? Dentro do carro da vítima. O cara foi lá, sequestrou o cara, viu? Né? O cara ainda conseguiu mandar uma mensagem de localização para a família pelo celular. Aí a PM já recebeu essa denúncia, viu, do sequestro ali no bairro da Vila Edna, no Guarujá, por volta das 10 da manhã. 10 horas da manhã o cara sendo sequestrado. Como que pode, gente? Olha, o homem, viu, de acordo com a corporação, o homem havia descarregado, né, o celular. Por isso ele foi levado ao supermercado para carregar o aparelho e realizar a transferência bancária. O cara ficou ali no supermercado carregando o celular para realizar a transferência bancária. Nesse momento, a vítima conseguiu se afastar um pouquinho do criminoso e enviou a mensagem de localização para os parentes, viu? E aí os policiais foram acionados e aí conseguiram, né, capturar esse cara, esse suspeito armado. Suspeito não, né? O cara é um bandido mesmo, foi preso. Agora tem que apodrecer na cadeia. Imagina, você pai de família, vai trabalhar. Aí vem um cidadão, né?

0: de má fé pra assaltar você, te sequestrar, pegar tudo que você tem. Ah, um absurdo isso. Aí vai ficar por isso mesmo? Não dá, pô. Não é verdade? Tem como, né? Aí eu falo pra você, o cara foi atendido, né, pela SAMU, porque acabou passando mal, né? Imagina a pressão psicológica que esse bandido fez e ameaças de morte a esse trabalhador. É impressionante. Agora é o seguinte, daqui a pouquinho, esse cara vai preso, lógico, ele vai preso. Já deve estar preso, né? Fica lá. Nem 2, 3 anos e já vai embora, pô. Né? Já... Aí a conduta do cara fica boa. Aí ele já tem a liberdade provisória aí, garantida. Que coisa, né? Mas que coisa. Olha, eu falo pra você, é o Brasil, Maranil, viu? O cara não matou ninguém, na verdade. Ele não matou, ele só sequestrou. É rir pra não chorar, pô. Vai mandando mensagem aí no 3427-2325. Quem mais aqui? Alô, bom dia. Manda.
1: Bom dia, meu amigo André Luiz. Uma ótima terça-feira aí pra você, pra todos os ouvintes. Tamo junto, André.
0: É, meu amigão Ayrton, bom trabalho, meu parceiro.
2: Bom dia, André Luiz. Bom dia a todos os ouvintes da Rádio Mais. Oi. Aqui é a cara do Bazar, Carla e Tereza do Morama.
0: Bom dia.
2: Queria pedir uma música. Manda. Sertanejo, queria participar das promoções e dizer que minha casa é rádio, mas adoro vocês.
0: Sempre mais, obrigado, que Deus abençoe seu dia, obrigado mesmo, viu? Ei, minha lindona, que Deus abençoe sempre. Que mais aqui, ó? Tá mandando o Caio também, acabou de mandar mensagem o Caio aqui também, o Paulo Ricardo. Alô, Paulo, alô, Lia, do Parque Vergara também com a gente, a Déa Miranda. Alô, Edilson Rocha também tá com a gente, a Sueli do Corumbá. Bom dia, Sueli, tudo bem? Quem mais aqui? O Arnaldo Carvalho também com a gente. Serjão Lisboa também mandou uma mensagem aqui já logo pela manhã. Ô, minha amiga Bete! Tudo bem?
3: Bom dia, André Luiz. Boa terça-feira pra você. Com muita paz, muito amor, muita sabedoria.
0: Obrigado.
3: E muita prosperidade.
0: Amém.
3: André Luiz, aqui é Bete da CESP. Esse tempinho tá de gente ruim, né? Gripe, mas...
0: Verdade.
3: Fazer o quê, né?
0: Eu peguei semana retrasada.
3: É, obra de Deus, então vamos aceitar, né?
0: É, menina.
3: André, eu gostaria de estar participando das promoções. Faz tempo que eu não ganho mais nada aí.
0: Ih, menina!
3: E eu gostaria de ouvir alguma música do Rick Renner. Qualquer uma. Tá bom?
0: Do Rick Renner?
3: Vou oferecer pra mim mesmo, não vou oferecer pra ninguém.
0: Ah, não?
3: Pra todos os ouvintes e pra você. Pra família, não.
0: Ai, que bom.
3: Tá bom?
0: Que ótimo.
3: Beijo no seu coração, do Vini.
0: Beijo.
3: De todos os profissionais da rádio.
0: Ô, oh, tá minha bom? Lindona. Obrigado, viu, pelo
3: boa
0: carinho.
3: Boa terça-feira pra nós.
0: Deus abençoe sempre, minha amigona. Obrigado, minha amiga Bete.

0: bom demais.
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0: Muito bem, de volta para mais, tá bom demais, bom dia para você, obrigado pelo carinho, pela sintonia, vamos que vamos, hoje terça-feira, dia 11, tô de volta, hein, amanhã dá mais, tem prêmios para você, tem participação.
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1: Muito bem, 9 horas e 14 minutos em toda a região. Olha, tá chegando o seu signo, as previsões astrais para você de Áries. Bom dia, você ariano, você ariana. Hoje é um bom dia para você resolver problemas e assuntos de casa, viu? E organizar sua rotina. Evite agir por impulso hoje, você de Áries. Bom dia, você de touro, você taurino, taurina. Olha, a comunicação está favorecida hoje. Aproveite para esclarecer dúvidas e fortalecer os relacionamentos hoje, tá bom? Bom dia, você de gêmeos, fique de olho nas finanças. Antes de gastar tudo, viu? Avalia o que você vai comprar, tá bom? Realmente, se você está necessitando, tá bom, você de gêmeos? Aliás, você de touro, né? É isso. Olha, para você ficar ligadinho, você de câncer, Marte entra no seu signo hoje, viu? Aumente a sua disposição também. Canalize sua energia para os objetivos positivos hoje, você de câncer. Bom dia, você de leão, você leonino, você leonina. Olha, o momento, pede calma, viu? E reflexão. Nem tudo precisa ser decidido hoje, tá bom? Mantenha a calma. Decida depois. Pensa direitinho, você de leão. Para você de virgem, as amizades do trabalho e principalmente trabalho em equipe ganham destaque hoje. Ouça as novas ideias e compartilhe as suas virtudes, você de virgem. Daqui a pouquinho tem Libra, Escorpião, Sagitário, Capricórnio, Aquário e Peixes na manhã da mais.
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1: Ó, já tem o tempo e a temperatura pra você também mandar mensagem, que tá fácil hoje, hein? No 3427-2325. Manda seu alôzão pra nós aqui, ó. Ei, vamos acordando hoje, vai ter o quê? É? O que é o cardápio da mais hoje aqui, ó? Dobradinha, isso? Com feijão branco, rapaz, aí me mata não, hein? Tá no refeitório aqui, ó. Tô falando, é isso? Que beleza, hein? Alô, Marquinho! Tudo bem, grande Marquinho, tá sempre ouvindo a gente aí.
3: Bom dia, meu prefeito, é Luiz, Topo Berlante aí, é. Ceará,

0: Anda.
1: Chefe dos forno.
0: Para
1: chefe
0: com isso.
1: Foi da chacaração.
0: Ô, Ceará!
1: Toca uma música aí, de
0: pra
1: um negro marciano pra ele.
0: Manda.
1: Vai esse boi, chacaração, o chefe dos boi.
0: Para com isso, para com isso, pelo amor de Deus. Um abraço, Marquinho. Quem mais está comigo aqui? Deixa eu ver. André Luiz, bom dia, André Luiz. É o Fidelis Barbosa. Ô, Fidelis, bom dia, Fidelis. Mandou um vídeo aqui pra mim, é isso? Logo, gente, my love. Cadê ele? Ele mandou um vídeo, deixa eu ver. André Luiz, bom dia, André Luiz. É o Fidelis Barbosa. Ô, Fidelis, bom dia, Fidelis. Mandou um vídeo aqui pra mim, é isso? Logo, gente, my love. Cadê ele? Ele mandou um vídeo, velho. É, André, oi.
2: Oxe, Andrezão, tá dormindo demais. Oxe, eu já dei a volta lá pelo centro, eu passei de frente na emissora. Igual você não começou o programa. Só as 8, André, tá dormindo demais.
0: É, às 8 horas começa o programa, meu filho.
2: Uma vinha aí pra começar esse programa logo, pra nós mandar rádio, tá? Não mande escrito, não. Mande áudio, mande áudio.
0: Me mata, não. Grande Fidelis, um abraço, Fidelis. Mudou 7 horas da manhã. Isso é demais, Fidelis. Um abraço. Quem mais? A Sueli também mandou bom dia aqui. Deixa eu ver quem mais aqui. Alô, Paulão também tá com a gente. Bom dia, Paulo.
3: Bom dia, meu prefeito, André Luiz. Como vai essa força aí? Esse tempo aí meio chuvoso, mas graças a Deus tá dando pra nós trabalhar aqui.
0: Graças a Deus.
3: Deus é maravilhoso. Queria mandar um salve aí pra rapaziada aí das obras aí, que tá aí na luta aí mesmo nesse tempo aí. Lá pra obra da Amazonas lá. E pro Daniel, né? O irmão do Ney aí, que infelizmente deixou nós aí.
0: Ih, rapaz.
3: Né? Vai mandar um salve pra ele também. Mandar um salve aqui pra cima, aqui pra obra do Regina aqui.
0: Legal.
3: O Bruno, seu Manuel, o Matheus.
0: É.
3: O Robert.
0: Ei, Robert.
3: Um salve pra todo mundo aí.
0: Tamo junto.
3: Beleza?
0: Beleza.
3: E queria pedir uma música aí pra você aí. Qualquer Manda. Uma do Pablo aí.
0: Pablo.
3: Pra nós aí,
0: tem
3: por
0: uma,
3: favor aí.
0: Tem uma aqui bonita.
3: E me colocar nesse sorteio aí. Beleza?
0: Boa.
3: Meu prefeito aí.
0: Ei.
3: E o Vini aí é só na parte da tarde, né? O Vini aí, né?
0: O Vini é parte da tarde.
3: Aí sim, agora a cidade vai estar representada aí com o prefeito e o vice aí. Que a cidade merece. É nóis. E manda o um berrante aí pra não esquecer, viu?
0: Para, meu filho, para com isso. Para com isso. Começou a festa agora. Agora começa, agora desando o negócio aqui. Agora desando o negócio. Alô, bom dia.
4: Bom dia, André Luiz.
0: Oi.
4: Tempinho de chuva, tem que ficar em casa que não dá pra trabalhar. Onde eu trabalho, não posso trabalhar com chuva.
0: Ah, não?
4: Mas tá com Deus.
0: Tá com Deus, tá
4: Fico
0: bom.
4: Satisfeito com tudo. Isso. Dia lindo de hoje. Curtindo a melhor. A Mais FM. Programa de TV mais que eu gosto, assim, que...
0: Qual que é?
4: Marcou minha infância, entendeu? E até hoje eu gosto, que de vez em quando eu vou ao SBT pra lembrar.
0: Sim.
4: Do programa do Silvio Santos. Boa. Você falou certinho.
0: E, rapaz, eu lembro também, vi meu pai e minha mãe assistiam na... Eu era pequenininho, assistia o Silvio Santos todo domingo. E, rapaz, o Silvio Santos é o pai de todos aqui, viu?
4: Esse daí é o líder.
0: É o líder.
4: No Brasil.
0: Verdade.
4: De programação antigo, hein?
0: Concordo.
4: Muito bom. Programa Concordo. Muito, muito bom, muito respeitador, muito bom mesmo. É o melhor pra mim que existe até hoje.
0: É isso.
4: Rádio, domingo, a TV é ruim.
0: É.
4: Eu não gosto de TV domingo, eu não assisto. O que, é que eu faço? Vou curtir a melhor. A Mais FM.
0: Ô, oh, meu amigão.
4: Entendeu?
0: Tamo
4: Porque
0: junto.
4: Rádio tem que curtir a do nosso local.
0: Uhum.
4: A gente fica sabendo da nossa notícia, do local,
0: é
4: das propagandas, enfim,
0: é
4: tudo
0: isso.
4: É bom.
0: Isso.
4: Com a Mais FM, tudo é melhor.
0: Oi,
4: é nóis, fica com Deus, todo mundo. Me coloque na promoção aí, por favor, Zé Luiz.
0: Ô, André meu amigão, um abraço pra você, Edilson. Tamo junto, meu parceiro. Bora que bora! Vai mandando mensagem no 3427. 23h25, tá todo mundo mandando mensagem pra nós aqui, ó. Vai mandando a sua também, viu? Matheus e Cauã!

0: Eu por parte, o único jeito é você não indo pra rua.
1: Aí fica ruim.
2: Mais FM agora 9:26. Bom dia! Bom dia a todo mundo aí que tá ouvindo a Rádio Mais, obrigado. Vai mandando seu alusão aí no 3427-2325, o WhatsApp que mais toca em todo o litoral. Valendo prêmios pra você, a sua

0: coração bandido, Leonardo. Tá na mais, tá bom demais.
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0: Ó, nessa terça-feira maravilhosa, tá chuvosa em toda a região, nublado, tempinho, né? Lembrando que pode melhorar o tempo amanhã. Daqui a pouquinho tem a previsão do tempo completa pra você. Lembrando que é hoje, dia 11, né? Você acordou sempre aí com responsabilidade, porque a vida da gente é pagar conta, né? Pagar conta sempre. Agora é o melhor momento para você acreditar na sua força, viu? Porque ainda tá começando a semana, começando o mês, né? E pequenos passos dados hoje levam grandes conquistas, pode ter certeza disso, viu? É só você fazer uma boa escolha, viu? Olhar também sempre para os obstáculos, com aquela chance de você aprender e crescer, tá? Porque nada da vida é passageiro, viu? Nada. Tudo vai permanecer dentro da gente, daquela forma que pode tirar, né, o leite de pedra no pensamento positivo. Ah, mas olha, foi difícil o obstáculo que eu passei, André Luiz, mas serviu de aprendizado, não é verdade? Já passou. Mas fica dentro da gente ainda, né, como uma lição. Aí fala pra você que cada dia que amanhece aí é uma nova chance de você recomeçar o dia, mudar o seu rumo, né? Principalmente o rumo das coisas, fazer o seu melhor sempre, né? Que o dia seja mais leve pra você, cheio de paz, boas escolhas e muita energia positiva pra você poder vencer qualquer desafio hoje que apareça, né? Porque a vida é assim, o desafio um atrás do outro e às vezes pega a gente de surpresa, né? E quando acontecer isso, olha, respire fundo, viu? Mantenha a sua calma, sabe? Aquela calma diante de que você não pode controlar tudo, viu? É isso mesmo, deixe nas mãos de Deus, né? E principalmente espalhe os seus sorrisos aí, porque sorrisos, né, geram gentilezas. Pode ter certeza disso. 9h32 na mais. Então comece sempre com um pensamento sempre firme, aguerrido, para você se movimentar e poder conquistar cada instante da sua vida. Olha, deixa eu mandar um grande abraço pra minha amiga Deia Miranda. Ô Deia, bom dia pra Deia também. Obrigado pelo carinho. Olha a chuva, André Luiz.

0: Olha, me desculpe, mas eu não sou amiga do frio, não, viu? Ah, tá muito chato esse frio. Ô, minha amiga Deia, manda um abração pro Jordani também. Que Deus abençoe vocês, viu? Muito obrigado pelo carinho. Minha amiga Deia Miranda, minha amiga Lia do Parque Vergara também mandando alusão pra nós. Ô, Lia!
1: Oi, bom dia, André Luiz.
0: Tudo bem?
1: Pode ficar tranquilo que a rádio tá funcionando direitinho. Ei, aqui pro Parque Vergara.
0: Que bom.
1: Pelo menos na minha casa.
0: Tá lindo.
1: Depois que eu mandei aquele áudio pra você, que você perguntou se tava tudo bem.
0: Isso.
1: Não teve problema nenhum.
0: Que
1: tá
0: bom. Que bom.
1: Graças a Deus. É só aparece a chuva, o resto tá tudo bem.
0: Tá tudo bem, então.
1: Tá bom? Um abraço pra todos vocês aí.
0: Obrigado, Lia. Que Deus abençoe. Manda um abraço pro Carlinhos, pro Carlão aí, toda a turma do Parque Vergara. Deus abençoe, viu, minha amigona Fran também. Oi, Fran, bom dia.
2: Bom dia, Zero Luiz, tudo bom com você?
0: Tudo bem, e você?
2: E a chuva, menino, pelo amor de Deus.
0: É a chuva.
2: Mas tá bom, né? A chuva é boa, melhor do que aqueles temporais que eles andavam, pelo amor de Deus.
0: É isso.
2: Tá bom. E eu quero oferecer música pra todos os ouvintes.
0: Pra todo mundo.
2: Pra todos os ouvintes, pra você. Que Deus abençoe você. Certo. E essa rádio é mais. É nós.
0: Sempre mais, obrigado.
2: Então, você perguntou de rádio, de televisão. E o programa preferido meu era o Zé Beto.
0: Olha o Zé Beto.
2: Porque eu era empregada doméstica.
0: Legal.
2: Trabalhava nas casas, tinha que levantar 5 horas para fazer café pros patrão.
0: Tá vendo?
2: Para poder os patrão 6:30, 7 horas trabalhar e eu levar os filhos para a escola. O meu preferido era o Zé Beto.
0: O Zé Beto. Ótimo, que beleza. É bom demais. Zé Beto é um, né? É o grande, né? Ícone também. Um abraço para você, meu amigo, na Fran. Deus abençoe seu dia, viu? Vai mandando mensagem, minha amigona Fátima. Oi, Fátima, acordou cedo hoje, menina.
3: Tu imagina, né?
0: O quê?
3: Esse mês eu faço 65.
0: 65?
3: Sei lá quantos anos eu tinha, acho que eu tinha uns 6 anos. Tá?
0: É.
3: E assisti esse programa, ainda lembro. Ainda bem, né?
0: Sim.
3: Mas dá até medo, porque metade das outras coisas eu não lembro.
0: Não lembra?
3: Ai, ai, mas é bom lembrar.
0: Ô, minha lindona.
3: Beijo, viu, André?
0: Beijo, minha amiga Fátima. Eu perguntei hoje é dia da televisão, né? Dia da TV. Qual o programa que você mais recorda na sua vida e qual que você mais gosta?
3: Bom dia, André.
0: Oi, minha lindona.
3: Menino.
0: Eu
3: lembro dos meus programas.
0: Certo.
3: Quando criança. Tinha um na Globo que chamava As Astras. Maravilhoso.
0: É, menino.
3: Só que aí eles foram modernizar essa sessão de desenho e aí eles cantavam uma musiquinha antes do programa. Mas era muito legal. Eu lembro até hoje a música, tá? É assim, não existe nada mais antigo do que cowboy que dá 100 tiros de uma vez. A avó da gente deve ter saudade do Sikipou, do cinto de inutilidades. O nosso mundo
0: verdade.
3: É novo e colorido, não tem lugar pra essa gente que já era. Você
0: cuidando
3: de mentira, vocês já eram.
0: Essa
3: o nosso
0: não,
3: papo é alegria. Mas menino, eu não perdia um
0: dia. Programa. Eu vou
3: é bom lembrar, né?
0: Eu vou até dar uma olhada aqui, viu? Eu vou dar uma olhadinha nessa aqui, viu, Fátima? Gostei demais. Um abraço pra você, hoje é da TV Brasileira, TV, né? A TV. E você, lembra de qual programa? Manda aí, ó.

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0: Fala mais, tá bom demais? 9h53, tudo bem aí? Tudo certo? De volta, hein? Ó, tá chegando o tempo e a temperatura nessa terça-feira. Vamos lá, então, olha, hoje, terça-feira, olha, 6 milímetros de chuva vai cair ainda, viu? A máxima de 20 graus, mínima de 16, chuvoso durante o dia e a noite também, tá? Hoje, então, tem essa temperatura aí de máxima de 20 graus com sensação térmica. Pode chegar até 21, até 18 também, depende, né, do lugar que você esteja aí. Amanhã, quarta-feira, amanhã também, olha, nublado pela manhã, com possibilidade de garoa, tá? À tarde de sol, com diminuição de nuvens também. E à noite também com bastante nebulosidade. 22 a máxima amanhã, com 17 a mínima. E lembrando que 1,5 milímetro de chuva pode cair aí em todo o litoral. Aí na quinta-feira, dia 13, quinta-feira, ó, sol com muitas nuvens durante o dia. Períodos de céu nublado, mas à noite com muitas nuvens também, não chove, tá? A probabilidade é sem chuva na quinta-feira, já ajuda, né? Já ajuda bastante, porque na sexta-feira, né, o sol ainda vai sair pela manhã, só com chuva que vai ficar forte à tarde, viu? À noite o tempo fica seco, vai ter aquela pancada de chuva brava aí na sexta-feira. Tá com 15 milímetros aí de possibilidade de chuva, e é bastante coisa, viu, gente? Aí no sabadão, ó, sabadão, 24 graus a máxima, 19 a mínima. Também pode chover no sábado um pouquinho, tá? Mas o sol vai predominar o dia aí, pode ter certeza. Domingo também vai ser um dia bom. Domingo vai ser um dia ensolarado, sem chuva também. Então, para você fechar a semana aí. Combinado? Faltando 5 para as 10, você vai mandando mensagem aí no 3427-2325. O pessoal tá com preguiça hoje, hein? Fala a verdade. Ô, minha amiga Neuza, bom dia pra Neuza também, já tá com feijão no fogo. Ela falou, André Luiz, hoje tô fazendo um feijãozinho aqui, ó. Feijão tropeiro. Yes. Arrozinho, o que mais que vai ter aí? A galinhada, a ave maria, beleza, hein? Potência. Aí é bom. Quem mais aqui, deixa eu ver. Quem tá mandando alusão? Ô, Rosângela do Corumbá também tá com a gente. Quem mais mandou alusão aqui? O Daniel também mandou aquele alusão pra nós. Obrigado, Daniel, tamo junto. Ô, minha amigona Diva, mandou seu alusão também, sempre com a
1: bom
0: gente,
1: dia,
0: a Diva.
1: Bom dia, Luísa, que é a Diva, passando para desejar a todos uma ótima terça-feira.
0: Obrigado.
1: Abençoada por Deus.
0: Amém.
1: Que Deus abençoe a cada um de nós. Estar na Mais é bom demais.
0: É,
1: e o programa
0: demais,
1: que eu me lembro, que marcou muito a minha infância, foi a Xuxa e os Trapalhões.
0: Verdade.
1: Como era
0: também
1: bom sentar na sala e assistir junto com a família.
0: Verdade.
1: Toda a família reunida.
0: Verdade.
1: O meu pai, que hoje mora no céu. Era muito bom.
0: Era verdade, verdade mesmo, eu lembro, viu?
1: Sinto muita saudade desses tempos.
0: Sabe o que eu lembro, né? Hoje é dia da televisão. Eu lembro da escolinha do professor Raimundo, que era, passava a tarde, né? Lá pelas 5 da tarde, por aí. E aí eu lembro que, da maioria das vezes, nós tomávamos café da tarde assistindo a escolinha do professor Raimundo. E você lembra de qual que você mais se recorda aí? Ter assistido na televisão brasileira. Manda pra nós aí. Ela falou dos Trapalhões, que também foi um sucesso, menina. Olha, foi sensacional também, lembro muito bem. Teve uma fase que os Trapalhões passavam meio-dia. Eu ia pra escola esse horário. Cabravo, viu? Nossa senhora, queria assistir, mas não podia. Quem mais tá comigo aqui? Alô, bom dia, Nelsinho.
2: Bom dia, meu amigo.
0: Oi, tudo
2: bom
0: bem?
2: Bom dia, estou com esse frio e chuva, né?
0: Chuva.
2: Bora lá, passando pra já aquele dia abençoado a você, meu amigo. Muita paz, muita luz, muita energia, muita saúde. A todos os ouvintes da Rádio Mais, um grande e caloroso abraço e uma terça-feira abençoadíssima.
0: Sempre, né, com a gente.

0: o nosso amigão. Ô, Nelsinho, qual que você gosta de assistir aí? Gostava ou gosta?
1: Fica nos abraços. Em especial a minha amiga Neide, ao Chico e o Antônio e a Suzane.
0: Tamo junto.
1: E ao Ademir.
0: Também.
1: E me coloque em todas as promoções. É Nelson da Praia do Sonho.
0: Grande Nelson.
2: Com relação ao programa, meu amigo, eu tenho dois programas que me faziam felizes, né?
0: Aí?
2: Uma distração de domingo e de sábado, à noite, de semana também, né? Que passava. Era o Bolinha. E o Chacrinha, onde ele falava roda, roda, roda e avisa, um minuto de comercial. É isso aí, meu amigo, é Nelson da Praia do Sonho.
0: É, Nelson, um abraço pra você. Relembra ano passado, hein, a TV brasileira. Que mais aqui? Alô, bom dia, quem manda?
3: Bom dia, André Luiz.
0: Oi.
3: Louvado seja Deus, mais um dia pra nós.
0: Mais um dia.
3: Não chuva não, né? Temos que correr atrás do prejuízo. E eu louco pra arrumar um telhado aqui e a garoinha não para. Aí não dá pra subir em telhado não.
0: Não tem
3: ficar
0: como.
3: Só na expectativa.
0: É isso.
3: Aproveitar, mandar um abraço aí pro Vini.
0: O Vini tá dormindo
3: mandar
0: ainda.
3: Mandar um abraço pra todos os ouvintes da Rádio Mais. E mandar um berrante especial pra minha filha Vitória. Que ela parece um urso, não levanta de jeito nenhum, só levanta da cama quando a barriga tá fazendo aquele barulho, é igual o urso panda mesmo, ou quando as amigas chamam, vai dormir na casa das amigas, aí levantam cedo, aí é aquela animação, mas chegou em casa... O urso só dorme.
0: Rapaz, impressionante a juventude de hoje. É isso mesmo, Daniel. Olha, impressionante.
3: Pensou um negócio desse? Manda o berrante pra ela aí. Manda o berrante. Bora. Pra todos os ouvintes da Rádio Mais aí. E a gente, vamos só dando glórias a Deus. Por tempo bom, por tempo ruim, a gente só tem que agradecer a Deus. E vamos que vamos, a luta continua.
0: Sempre.
3: Manda um abraço pro meu irmão Neide Duazes também.
0: Ô,
3: o pessoal aí da obra aí, da Rua Amazonas, lá do Teco também. Pessoal, manda um abraço pra todos lá, beleza?
0: Tamo junto.
3: Obrigado.
0: Obrigado. Valeu. Tamo junto, meu parceiro. Ele mandou mais um áudio aqui.
3: Ô, André Luiz. A televisão, no meu tempo, quando era moleque, eu gostava de assistir. Era o filme do Tarzan. E um filme que virou desenho também, que era Ultraman, Ultra Cego. Esse é miliano mesmo.
0: Miliano mesmo, hein?
3: Forte abraço, meu amigo. Minha rádio é mais, sempre mais.
0: Sempre mais, semana.
3: E o filme de Bang Bang, de Django. Assistia com meu pai, meu pai gostava de filme antigo. Nossa, da hora.
0: Boa, né?
3: É da hora mesmo. Muito bom.
0: Relembrar o passado é bom demais. Um abraço pra você, meu irmão. Tudo de bom, viu? E você relembra qual o tema aí de TV? Qual ou novela, ou filme, ou desenho? O que mais? Hein? Um seriado também. O que você lembra da TV aí? Fala pra mim, manda. Ó, hoje em dia eu gosto muito do Fantástico. Gosto bastante. Agora do passado é isso aí. Eu tinha dito aqui. Bom dia, minha amiga Rosângela. Tudo bem, Rô? Bom dia pra você. Obrigado, Marquinho também. Marquinho, você mandou mensagem aqui, deixa eu ver. O que você mandou pra nós aqui, ó?
4: Oi, nem sorteio aí, meu prefeito. Quero ganhar esses prêmios aí. Toca uma música aí.
0: Manda.
4: João Mineiro Marciano.
0: Ainda.
4: Foi Ceará.
0: Qual que é o seu. Da televisão brasileira, qual que é o programa preferido seu, hein, ó? Ah, é o Power Ranger? Boa! Rapaz, tinha o He-Man, pô. Tinha o He-Man também. Rapaz, tinha vários, é vários. Da infância tinha vários. Tinha Thundercats, meu Deus do céu. O que mais tinha? Ah, Caverna do Dragão, boa. O que você lembra mais aí? Manda pra nós aqui, ó. Rapaz, sou tão ruim de lembrar das coisas. Mas manda pra gente aqui, manda no 3427-2325. Agora 10 horas e 1 minuto em todo o litoral. Bora aqui, bora meu povo, vai mandando mensagem aí, ó. Bruno Marrone.

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13: Para mais, tá bom demais de volta. 10 e 11. Olha a Marília Mendonça.

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1: 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Muito bem, tá chegando a segunda parte do horóscopo do dia pra você nessa terça-feira chuvosa em toda a região, nublada, né, também. Olha, pra você de Libra, o dia favorece a carreira, viu? Isso mesmo, invista mais na sua carreira, você libriano, você libriana. A sua dedicação pode chamar a atenção de pessoas importantes hoje, tá? Bom dia a você, escorpião, excelente momento para aprender algo novo, ampliar seus horizontes, confie no seu potencial, você de escorpião. Bom dia a você de Sagitário, resolva pendências sem adiar, viu? Enfrentar os desafios agora trará mais tranquilidade também, você de Sagitário. Bom dia a você de Capricórnio, os relacionamentos pedem diálogo e compreensão, viu? Evite discussões desnecessárias hoje, você de Capricórnio. Bom dia a você de Aquário, organize sua rotina e cuide mais da sua saúde. Olha, pequenas mudanças podem fazer grande diferença hoje, você de Aquário. Bom dia a você de Peixes, a sua criatividade estará em alta. Aproveite para colocar projetos em prática e viver momentos agradáveis com quem você tanto gosta, tá bom? Olha, o horóscopo do dia volta amanhã com muito mais previsões pra você. Tá na mais? Tá bom demais!
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1: Bom sucesso pra você com Ferrugem! Na manhã da Mais, já tem a sua participação, hein? Foi um...

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1: Para mais, tá bom demais. 10h35, bom dia. Já já tem a sua participação, hein?

0: Estamos, estamos demais de volta. Vai mandando mensagem no 3427-2325 para o Mari Maraíza. E o pessoal tá mandando mensagem aqui, ó, falando, né? Hoje é o tema é televisivo, né? É? É o dia da televisão hoje. O que mais marcou na sua vida? Fala a verdade. Além das tragédias, lógico, tem várias tragédias que foram televisionadas, né? Impressionante. Quanta coisa, quanta memória, né? E hoje é o dia da televisão. O que você mais lembra aí? Fala pra mim. Alô, minha amiga Célia Nova. Ô, Celinha!
1: Tudo bom? Bom dia, André Luiz. Oi. Como é que você tá, amigo? Tá tudo bem com você?
0: Tô com frio hoje, mulher. Tô com frio, friozinho lascado hoje.
1: André Luiz, não tô aguentando esse frio, não. Pelo amor de Deus.
0: Meu pé tá gelado, mulher. Ah, meu Deus do céu, tá gelado o pezinho. Oh. O pé 43, 44, tá gelado. E mais aí, hein? Ó, dizem que as pontas dos dedos da mão tá gelada porque já tá indo pro outro lado da moeda, viu? Já tá pedindo já, arrego. Mas será que é verdade, Zé? Não, para de...
1: Até na beira do fogão fazendo comida, tô tremendo de frio.
0: Ô, minha lindona!
1: Mas tá bom, né, mãe? Pior aí pra fora que tá acontecendo tanta coisa, né?
0: Isso, isso.
1: Então fica com Deus, Deus abençoe seu dia. Te
0: amém.
1: Amo. Um beijo pra minha filha Cida e minha amiga Zé.
0: Um beijo. Obrigado.
1: Um dia de paz.
0: Ô, minha amiga Celinha, um beijo pra você. Obrigado pelo carinho, pela sintonia. Bora que bora, viu? Bora que bora mesmo. Quem mais aqui tá mandando alusão? Deixa eu ver aqui, ó. André Luiz, ó, Rosa Maria. Ô, Rosa Maria, beijo pra você. Deus abençoe seu dia. André Luiz, eu adorava. É... Qual que é? Hã? A praia da Rede Manchete. Qual que é esse programa aí? Menina do céu, esse é antigo, hein? Nem eu conheço. Passava uma novela da Manchete, o Pantanal, né? Verdade. Eu lembro. Aí depois a Globo também fez uma nova, né? Ei, minha lindona, beijo pra você, obrigado, Rosa Maria. Quem mais aqui, ó? A Maria da Praia dos Sonhos também com a agenda. Maria, bom dia. Tudo bem, Maria?
2: Bom dia, André Luiz.
0: Oi. Tudo bem?
2: No meu tempo de criança, eu gostava muito do...
0: De qual?
2: Bonanza.
0: Bonanza?
2: Eu sou da Idade da Pedra. É a Maria da Praia dos Sonhos.
0: Maria, mas aqui, vou pesquisar aqui, mulher. Você não é da minha época, não, né? Mas que ano foi isso, Bonanza? Era um programa de TV, é isso? Agora fiquei curioso, hein? É sério mesmo, Maria? Deixa eu ver aqui, ó. Será que era? Rapaz do céu, deixa eu ver aqui. Eu tô pesquisando aqui, de verdade aqui, ó. Tô pesquisando agora, viu? Bonanza TV Show não é isso. É isso, será? Deixa eu dar uma olhadinha aí. 1959... Olha só que bacana. Agora tô vendo aqui, era uma série de TV exibida originalmente na emissora de televisão americana, na NBC. Depois veio pro Brasil, né? Olha, era um filme, era um episódio, né? Era um caçador, que era? Rapaz, que beleza, viu? Beleza, era três filhos, né? Andava com o filho mais velho, esperava seguir os passos dos seus pais, enfim... Fisicamente forte, um negócio legal, bacana. Depois vou dar uma olhadinha, viu, no Bonanza. Beijo, Maria, que Deus abençoe esse dia. Rapaz, é tanta história, né, que a gente tem, se você for analisar, tanta história, tanta coisa. É, manda.
3: Ô, André Luiz, bom dia. Assistia Daniel Boni. Assistia o He-Man.
0: O He-Man.
3: Thundercats.
0: Thundercats, boa. Que mais?
3: O pai.
0: O pai?
3: Perna longa, esses desenhos, tudo eu gostava de assistir.
0: É bom, né?
3: Karate Kids.
0: Karate Kids.
3: Bastante filme. Tinha um filme que tinha nave, eu esqueci o nome dele agora, não tô me lembrando, não sei se era. Puta, me faltou o nome agora. Se eu tentar lembrar até o final do programa, eu mando aí pra você.
0: Isso, mano.
3: Mas tamo juntos. Um abraço pra minha irmã Mary.
0: Ô, Mary.
3: Que trabalha no Samano. Minha irmã Lute também, que trabalha lá. Tamo todos juntos. Alô, Ditinho. Continua fazendo os pão aí, Ditinho.
0: Ei, tamo Ditinho, junto. Ditinho, vem de guia. Dá lá, rapaz. Não deixa queimar o pãozinho, não, viu? O pãozinho de cada dia. Um abraço pra você, Raimundão. Rapaz, tão bom lembrar, né, o passado. Alô,
4: olá, meu querido André.
0: Oi.
4: Meu xará.
0: Bom dia, Andrézão.
4: Que a paz do mestre Oxalá esteja conosco hoje, nos abençoando e sempre. Ô, meu rei. É. Nós somos da época que a televisão só tinha a cor branco e preto, né? E aí colocava-se um plástico na frente para que elas se transformassem em colorido. Olha que coisa incrível, né? Como as coisas mudam. E o programa que nós assistíamos quando criança era National Kid.
0: National Kid.
4: E assistimos também o Topo Gigio, aquele ratinho que era uma graça. Eu lembro também que minha mãe assistia um programa chamado...

0: Do Xenia e você.
1: Comi você.
0: Com a Xenia Beer. Excelentes momentos. Volta mais não. Um grande abraço, meu querido. Me coloque nas promoções. Axé, meu rei.
1: O prodígio era demais. O prodígio era demais mesmo. O Vini não gosta, viu? O Vini não gosta do prodígio, não. Ele se ofende. Se eu falo. Ele fica bravo comigo, viu, Andrezão? Para com isso. Alô, bom dia, Rádio Mais. Um abraço, André Luiz, lá do Cibratel. Bem lembrado, viu? Bem lembrado
2: bom
1: mesmo.
2: Bom dia, André Luiz, meu filho. Oi. Toca pra mim a música do Gustavo Lima aí, o Zé da Recaída.
1: Zé da Recaída.
2: E o desenho que eu gosto de assistir muito, que marcou muito, foi o desenho do Pica-Pau.
1: Pica-Pau, boa. Rapaz, bem lembrado. Eu também assistia, viu? Pensa, o Chaves também é maravilhoso, né? Como que eu poderia esquecer do Chaves? O Chavinho. Verdade, tem... Tem razão.
2: Aqui é o Raimundo de Goiânia, meu amigo. Venha pra cá comer piqui e garoba com nós.
1: Ô, meu amigo Raimundo, lá de Goiânia, tá ouvindo a Rádio Mais. Obrigado, meu parceiro. Deus abençoe você, viu? Ó, rapaz, piqui diz que é maravilhoso também, viu? Um abração pra você, meu amigão, lá em Goiânia, turma de Goiânia. Eu tenho vontade de conhecer Goiânia. Um dia eu vou aí, viu? Pode ter certeza. Comer esse piqui que é mais. Ó. Rapaz do céu, ele falou que quer pra comer o quê? Piqui? Volta lá.
2: Venha pra cá comer piqui e garoba com nós.
1: Garoba, isso? Rapaz, que prato é esse? Me manda aqui, meu filho. Me explique qual prato é esse. Um abraço pra você, Raimundão, lá de Goiânia. Selma também do Corumbá ouvindo a gente. Ô, Selminha, beijo pra você. Bom dia, abençoado também. Obrigado. Qual que é a sua... Hã? Qual que você nunca esquece? Aquela imagem da TV brasileira. A Lígia também tá com a gente. Ótimo dia pra você. Lígia, lá do Cibratel 2, tá trabalhando hoje. Bom dia pra você, obrigado. O João Vitor também tá com a gente. Bom programa, André Luiz. Tamo junto, João. Um abraço pra você também. Quem mais aqui? Tem mais gente mandando mensagem. Tem muita gente mandando alusão. Quem mandou agora há pouco pra mim foi a Marineuza. Ô, Marineuza, tudo bem, Marineuza?
3: Bom dia, André Luiz. Tudo bem?
1: Tudo bem,
3: aqui você? É a Marineuza, da quarta agência.
1: Tudo ótimo.
3: Tá? O que eu gostava muito de assistir era o cachorro Rin-Tin-Tin, aquele cachorro policial lindo, maravilhoso. Também Dini é um gênio. E a feiticeira, nossa, como eu ria muito. Eu era menina na época, não é da sua época, lógico, né? Me põe aí nos sorteios, tá? Tenha um bom dia pra você e pra todos os ouvintes.
1: Ô, Marineuza.
3: Marineuza da quarta agência imobiliária.
1: Ô, Marineuza! Ó o galo cantando aí. Canta igualzinho aqui, né, Marina? Tá igualzinho aqui o cantar do galo. E você, rapaz, eu lembro da Missa do Galo. Falando em galo, a Missa do Galo, né? Todo Réveillon tem a Missa do Galo. É, fala a verdade. Quem nunca assistiu a Missa do Galo? Eu assisti um pouco, né? Uns pedaços, né? Você tá naquela vibe do ano novo, né? Muita gente tá ali em casa, passando ano novo. Rapaz do céu, olha a Missa do Galo. Tem várias, olha, várias matérias também que deixaram... É, o brasileiro chocado aí. Hoje é o dia da TV. Se você lembrar de alguma série, algum programa que você tanto assistiu aí, fala pra gente aqui, fala! É bom, né?
4: Potência!
1: É bom relembrar o passado. Topodígio. O que mais aqui? Deixa eu ver. É Bonanza também, a menina falou aqui, a Maria, né, Maria?

Bora mais, tá bom demais. Passou por aí, Tiaguinho. Energia surreal agora, 10 horas e 54 minutos. 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Olha, pessoal, ontem foi o sorteio do kit Dia dos Pais, né? Foi churrasqueira. O que mais aqui, ó? Um copo personalizado e mais um barril da Heineken. Aquele barril personalizado bonito, viu? Ah, quem ganhou foi o Jefferson, é isso? Jefferson Branco, lá do Corumbá, ele acabou ganhando, né? Inclusive ontem, esta promoção. Parabéns, vai retirar lá hoje, tá? Ah, deixa eu ver quem mais aqui, ó. André Luiz, tem... falando dessa notícia. Olha, exportações do Brasil para os Estados Unidos caíram 12,2% no ano, viu? E atinge o menor nível em 3 anos. A venda de carros cai também na China, né? E as marcas aceleram a chegada do Brasil também, viu, gente? Que coisa! Olha, inflação desacelera em julho e fica mais baixo do teto da meta. Isso quer dizer o quê? Os alimentos que ficaram mais baratos, né? E o que ficaram mais caros aqui, tem várias coisas que ficaram mais caras também, várias, né? Uma coisinha baixou, mas outras coisas também veio pra... Hã? É, não é fácil não, viu, gente? Olha que coisa, tá 0,7% em julho, né? Inflação aí. Agora no combinado, né? No combinado anual, é bastante coisa que o brasileiro paga, né? No acumulado, olha... Em 3,44% já nos últimos 12 meses, viu? Ó, encerramos agora julho com alta de 4,4%. É isso mesmo, tá? Abaixo dos 4,64% que passaram aí ser registrados até junho. Aí falo pra você o seguinte, é muita coisa, né? Muita coisa mesmo. Olha, você sabe que o grupo de habitação teve uma maior alta em julho. 0,99%, puxando principalmente pelo aumento da conta de luz. A energia elétrica, essa aí acaba com nós, viu? Subiu 3,9% no mês, tá? Se você gasta R$300 por mês aí, coloca 3% a mais, você vai ver quanto vai dar. Hã? Já é um bom dinheiro, né? Que poderia já comprar uma cartela de ovo ou mais. Olha, fala pra você, viu? Não é fácil não. Alimentação e bebidas ajudou um pouquinho a segurar a inflação, viu? Deu uma queda de 0,67%, mas eu não vi isso no mercado, eu não vi não, viu? Né? Estão falando aqui, os preços variam em uma queda de 0,66%. Principalmente no vestuário também, não sei. Temos que ver, né? Ó, por exemplo, estão falando aqui que a batata tá R$2,49.

0: A berinjela 1,79. Aonde isso, meu filho? Como é que fala? Em São Paulo, viu? Supermercado em São Paulo. É diferente. Tá do lado do Ceasa, distribuidora, grandes redes. Aí sim, faz um preço menor. Agora, quando vem pro litoral, um monte de pedágio, um monte de coisa pra fazer, você acha que vai vir mais barato aqui? Mas nunca. É? É só no nosso. Ó, daqui a pouco eu tô de volta, hein? 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
13: 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Olha, o Gustavo Lima retrovisou nesta terça-feira, dia 11 de agosto.

0: Retrovisor, tá aí pra você, Gustavo Lima, na Mais. Tá na Mais, tá bom demais, olha, a mais ouvida de toda a região. Fico muito feliz, olha, onde eu vou, o pessoal tá ouvindo a Rádio Mais. Onde eu estou aí, ó, sempre com o rádio ligado. O pessoal fala, André Luiz, estou ouvindo a Rádio Mais. Que tem gente participando aí, pessoas que vêm participar todos os dias da rádio. Tem pessoas novas chegando também, tem várias pessoas mandando alusão aqui, querendo participar das promoções. Obrigado pelo carinho, viu? Mandar um grande abraço, o pessoal tá mandando sempre alusão pra nós aqui. André Luiz, manda alusão pra nós aqui, estamos sempre te ouvindo. A Luísa também tá com a gente, bom dia pra ela. Quem mais aqui, deixa eu ver. André Luiz, bom dia. A Auricélia Pimentel também tá com a gente, bom dia. André Luiz, adoro o seu programa, parabéns pelo seu trabalho. Tô aqui no Rita Graciosa ouvindo você. Alô, meu amigo. Ah, José Sandro também tá mandando mensagem. André Luiz, bom dia, sou aqui do Equitação, tô ouvindo sempre a Rádio Mais, obrigado. Quem mais aqui? O Marcos Carvalho também, me coloca nas promoções de hoje, André Luiz. Manda um abraço, pessoal da Praia do Sul, tô trabalhando aqui hoje, firme e forte. Também a Nilda também tá com a gente. André Luiz, bom dia. Olha, hoje é dia da TV, ela falou assim, André Luiz, eu gostava muito da novela Malhação, da Rede Globo. Hein, Nilda? Não perdi um capítulo. Que coisa, menina. O Vini também gostava, viu? Quem mais aqui tá mandando? Ah, o Rafael também, Oliveira também tá. André Luiz, olha, tirei tanto sarro, viu? Porque, olha, você sabe que o que teve na televisão brasileira, né? Antigamente era bom. Agora, o que estão lançando de programa ruim... Verdade, viu? Verdade, tem razão. O que tem de programa ruim, na verdade, hoje em dia... Tá tão difícil, né, assistir a televisão aberta. O pessoal prefere o streaming, né? E hoje é dia da TV. E mais? Qual que marcou a época aí a sua vida? Alguma matéria? Algum programa? Né? Algum desenho? Alguma coisa assim? Eu já falei assim, eu gostava e gosto ainda do Fantástico. Acho um programa jornalístico muito legal. Quando fala matérias, né? Investigativa. Eu gosto bastante mesmo. E mais aqui, ó? Ô, minha amiga Gorete, bom dia, André Luiz. Gosto demais, sabe qual novela? É, Caminho das Índias. O Rei do Gado aqui também. O Wellington também tá com a gente. Wellington Souza. André Luiz, olha, adorava. O que mais aqui? A novela do Tufão. Me identificava com ele. Para com isso! Quem mais aqui, ó? A Maria Júlia também tá com a gente. Bom dia, André Luiz, tudo bem? Um abençoado dia para todos nós. Eu gostava de assistir os filmes do Elvis Presley. Elvis Presley, é isso? Eu não sei nem falar. Elvis Presley. Na sessão da tarde. E de manhã usou. É, Maria Júlia, um beijo para você. Essa aí é do passado, hein? Essa aí eu não lembro, não. O Elvis, até acho que eu, quando era pequenininho, peguei um pedaço ainda. Alô, bom dia, quem fala?
1: Bom dia, André Luiz.
0: Oi.
1: Maravilha, viu?
0: Tamo junto.
1: Abraço a todos aí, os ouvintes.
0: Ô, Garcia. Grande Garcia.
1: Mas, portanto, é que Deus tá dando saúde.
0: É isso.
1: André. Bom mesmo é o Mazzaropi.
0: Mazzaropi, boa.
1: Mazzaropi ia matar toda a vigilância sanitária, meu. O vendedor de linguiça. Ele media linguiça no cabo de vassoura.

0: enrolava no papel, no jornal, e entregava pro cliente. Olha, a vigilância sanitária avisa um negócio desse.
1: Rapaz do céu.
0: E, meu, tá todo mundo vivo até hoje. Ninguém morreu. Ninguém todo mundo comeu. Entendeu?
1: O vendedor.
0: Deus abençoe.
1: De
0: um abraço a todos aí.
1: Bem lembrado.
0: Aplicativo. E a Rádio Mais, sempre a primeira.
1: Sempre! Tamo junto, meu parceiro. Obrigado aí pelo carinho, pela sintonia. O Garcia, motorista de aplicativo. Também ouvindo a Rádio Mais. A Thaís do Moarama. Bom dia, André Luiz. Tudo bem? Olha, rapaz, os programas que eu gostava de ver na TV Globinho, viu? Não gostava. Não podia perder o quê? O Bob Esponja. Gostava de ver também o Bom Dia e Companhia do SBT. Rapaz, menina do céu. Olha, o Bom Dia e Companhia, na época da Eliana. É, eu era pequenininho ainda. Peguei o comecinho da Eliana no SBT, lembro muito bem disso. Outro que era... Hã? Qual que era o outro que você falou assim? Assistia também todo santo dia. Não sei qual que é esse, não lembro não. Chegava da escola também, assistia Pica-Pau. Eu amava, chegava no domingo também pra assistir A Turma do Didi. Então você é mais nova do que eu aqui, minha filha. Tô velho então, tô velho acabado. Turma do Didi já peguei já a minha... Ah, a fase quase adulta já. Né, Thaís? Um beijo pra você, que Deus abençoe seu dia. E mais, a Lia também tá com a gente. Ô, Lia, bom dia.
2: André Luiz, vou
1: tudo
2: falar
1: bem?
2: Pouco, porque senão o programa inteiro fica escutando o que eu falei.
1: Você que manda aqui, mulher.
2: Eu assisti na TV Tupi.
1: Tupi?
2: Em 75.
1: Senhora.
2: Em Minas Gerais, eu morava lá em Teflotone.
1: Tá vendo? Minha mãe também conta umas histórias assim.
2: A novela A Viagem.
1: A Viagem.
2: Olha pra você ver. Era preto e branco.
1: Tá vendo?
2: Aí depois passou o tempo, não sei lá, e vim embora pra São Paulo. Aí, vamos falar da TV A Cores.
1: A Cores?
2: Na Copa de 86, meu marido foi lá, vou fazer propaganda. Na Eletromóvel, comprou a TV, fiado, trouxe na garupa da bicicleta. E aí, a nossa casa não cabia de gente. Tanta gente que queria ver o jogo na TV colorida.
1: É, menina!
2: Então, essa minha... Eu tenho um monte de coisa pra falar, mas não, se eu for falar, você já sabe.
1: Mas pode falar.
2: Aí.
1: Aqui você
2: então,
1: manda.
2: Então é isso, tá bom?
1: Eu adoro...
2: Sou velhinha.
1: Ó, pensa, eu adoro ouvir histórias. Meu desejo aqui na rádio é trazer cada um de vocês, é pra contar a história, viu? De vida, eu acho bacana. Um dia eu vou fazer isso, viu? Pode ter certeza. Eu gosto de ouvir histórias. Rapaz, me amarro mesmo, que eu tenho um programa que conta história. Esses dias o Luciano Huck deu lá no programa dele, né? Uma sapataria, domingo passado agora, né? Uma sapataria novinha lá pro cara lá de Jundiaí e tal. E tem uma história do pai dele com ele. Sapataria, se alguém viu, né? Sabe o que eu tô falando? Eu acho bacana, porque de ouvir histórias assim, né? Acaba nos motivando muito mais, porque todo mundo luta com a vida. Não é verdade, amiga Lia? Beijo pra você, obrigado. André Luiz Alija, do Cibratel 2. Olha, eu gostava muito do Mundo Quem? Passava na TV Cultura. Ah, o Planeta Terra também na Band. Na Band passava na TV Cultura, não era? Rapaz... Eu não lembro desse Mundo do... Quem que é? Bikman. Eu não lembro do... Ah, rapaz, não lembro. Acho que eu vou pesquisar aqui, viu, Lígia? Beijo pra você, minha lindona. O que você já viu na TV que você lembra até hoje? Manda pra nós aqui, manda. Alô, bom dia, Domingas.
3: Bom dia, André Luiz, pra você, pra todos os ouvintes, pra toda a sua família.
1: Obrigado.
3: Uma abençoada terça-feira a todos nós. E as coisas que eu lembro de infância que eu assistia era o programa do Chacrinha, Goldá, muitos, mas os que eu mais estou lembrando agora é esses.
1: O Chacrinha é bom também.
3: E eu gostaria de escutar uma música do Amado Batista,
1: Amado,
3: e participar das promoções.
1: Dá-lhe Amado Batista, dá-lhe Amado Batista. Quem mais aqui? Estamos falando a Roberta, falando André Luiz, olha. Minha mãe não perde, olha, todo ano minha mãe não perde o programa, sabe do qual? Qual? É? Momento do Rei. O Rei Roberto Carlos. E eu cantando todo final de ano na Globo. Mas quem não pega, ó. O pessoal assiste, né? Todo ano o Rei Roberto Carlos faz o show dele de fim de ano lá na Globo, né? Boa. Quem mais aqui, ó? Bom dia, André Luiz. É o Marcelo do Cibratel. Marcelão, olha, o meu programa favorito, ele mandou aqui, ó. Era o que passava na Band. Pelo amor de Deus, uma e pouca da manhã. Naquela época era top, viu?

0: Eu acordava de madrugada para xixi escondido. Quem nunca? Quem nunca? Ah, e claro, Dragon Ball Z também ele assistia. Tamo junto, me coloca nas promoções. Só você, meu, hein, Marcelão. Ah, quem lembra disso aí, da uma e pouca da manhã na Band? Quem lembra? Talvez o Vini nem saiba que é a gente que assistia. Né, André? É verdade. O meu, hein, Marcelão. Ah, quem lembra disso aí, da uma e pouca da manhã na Band? Quem lembra? Talvez o Vini nem saiba que é a gente que assistia. Né, André? É verdade. O menino é inocente ainda, pelo amor de Deus.
1: Bom dia, André Luiz. Oi. O Vini não tá por aí ainda, né?
0: Tá dormindo, rapaz.
1: Uma feliz e abençoada terça-feira pra você, pros seus ouvintes, pra todos nós, né?
0: Tamo junto.
1: Somos ouvintes. Então, André Luiz, é o Arnaldo Carvalho, da Prefeitura da Passo. É. Lembrando assim, quando eu tinha, não sei, em 68, tinha 68. 10, 12 anos.
0: Certo.
1: Em 12 anos, na verdade. Tinha o Bonanza, tinha Nacional Kid, Zorro.
0: O Zorro também.
1: E em casa a gente não tinha televisão.
0: Não?
1: Quando eu tinha a oportunidade de entrar na casa de algum amigo que tinha televisão, que era poucas, que já viu, era uma festa
0: para
1: poder assistir um desses programas, né? Às vezes no final da tarde, no meio da tarde, depois das aulas, né?
0: Pessoal se reunia pra assistir televisão nessa época, né?
1: Escola.
0: Verdade.
1: Era uma alegria muito grande.
0: Imagino que sim.
1: Um bom dia a todos os seus ouvintes.
0: Estamos
1: juntos. Promoção. E Deus continue abençoando todos nós.
0: Amém.
1: Em paz, saúde e harmonia.
0: Sempre.
1: Um dia,
0: grande anão.
1: Após o outro, é assim que eu tô vivendo. Depois dos meus 70 anos, agradecendo sempre por mais um dia.
0: É
1: e
0: isso.
1: Que todos nós sejamos assim, graças a Deus.
0: Por... Amém. Com certeza, viu, Arnaldão? E olha, muita coisa boa vai vir por aí, viu?
1: Ah, Zé Luiz, não podemos esquecer do...
0: De qual?
1: Corrida Maluca.
0: Onde?
1: E Manda-Chuva.
0: Manda-Chuva.
1: Como era bom Manda-Chuva. São tantos que se a gente for lembrar.
0: Tic-Tac. Tic-Tac também era
1: nossa,
0: bom.
1: Nossa, é tantos.
0: É bom demais relembrar o passado aqui, não é verdade, gente?
2: E aí, meu parceiro André Luiz, bom dia, bom dia. Rapaz,
0: bom dia.
2: Eu vou lembrar de um desenho aqui que eu gostava demais.
0: Qual que é?
2: Que era o Thundercat, do Dragon Ball Z, hein? Ave Maria, não perdi um capítulo, hein, daquele desenhozinho, hein?
0: Rapaz,
2: era bom demais, era o Thundercat. Chama no 12, chama no grau. Bom dia pra nós, chama, André, chama.
0: Olha, eu tinha um bonequinho do Thundercat na época, viu? Tinha mesmo, na época eu tinha. Do Dragon Ball eu não peguei essa fase, não. Isso aí já é um pouquinho mais pra frente. Mas do He-Man, Thundercat, Tartaruga Ninja. Rapaz, era uma febre demais, viu? Tinha na TV aberta, né? Os desenhos passavam lá. Caverna do Dragão, o que mais? Que era mais? É? Tinha mais outros desenhos lá. Rapaz, não lembro. Tinha o Chaves também, que colocavam lá em dois horários. Era bacana demais, hein? Olha, hoje é o dia da televisão. O que você lembra do passado aí? Manda pra nós aqui, manda! Pergunte.

0: Natal. Voltamos já.
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11:34 na mais e volta. Tudo bem com você por aí? Tudo certo? Nessa terça-feira nublada em toda a região. Olha, vai mandando sua mensagem no 3427-2325. Lembrando que hoje é o dia da TV. Qual foi o programa? Ou a série ou a novela que você mais gosta, hein? Fala a verdade.

0: pra quê? Fala pra mim, vai.
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2: Olha, tô tendo muito mais música pra você sempre. 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

sempre ouvindo a Rádio Mais. 11h39, bom dia pra você. Tá chegando mais participações aqui, ó. Ah, daqui a pouquinho tá chegando mais participações. Vai mandando aí no 3427-2325. Quem pediu essa música aqui, ó? André Luiz, toca pra mim aqui a Simone Mendes. 2, 3...

0: Pablo, é o Pablo do Arrocha. Eita, tomara, hein? 11h46, já meio-dia. Tudo bem com você por aí? Tudo... Ô, minha amiga Sônia, tudo bem, Soninha? Lá do Guaraú, ouvindo a gente, né, Sônia? Sempre ouvindo a Rádio Mais, obrigado pelo carinho, pela sintonia. Fala pra mim, hã? Você que manda aqui, né?
1: Oi, Zé Luiz, bom dia. Eu gostaria de ouvir uma música.
0: Manda.
1: E a novela que me marcou muito.
0: Qual a novela?
1: Foi aquela novela Selva de Pedra.
0: Selva de Pedra, boa.
1: Foi uma novela bem antiga já.
0: Eu lembro dessa aí também, viu?
1: Tá, é a Sônia do Guaraú.
0: Ô,
1: tá,
0: Soninha.
1: Bom, um abraço pra todos da rádio.
0: Beijo! Beijo do André Luiz pra você, tá? Ah, meu Deus.
2: Bom dia, André. Bom dia, Vini. Tudo Oi. Bem com vocês? O André, gostaria de ouvir uma música. Pode ser de Quem é a Culpa, da Marília Mendonça.
0: De Quem é a Culpa, boa essa música, hein? Ela tá com o rádio ligado lá no último volume, né, Maria? Um beijo pra você, minha lindona. Bom. Tá ótimo.
2: E muito obrigado. Até mais.
0: Até mais.
2: O André, eu gosto também dessa novela que ainda tá passando, é da Carminha e o Tufão.
0: É o Tufão, a Carminha Avenida Brasil.
2: Tá bom, eu acho muito boa essa novela.
0: Você gosta, né? O Vini se sente mal vendo essa novela. Ele pensa que a mulher dele é a Carminha. Para com isso, Vini. Alô, Cida, bom dia, André Luiz, abençoado dia pra todos nós. Gostava muito de assistir o quê que ela falou aqui? Ó? Gostava muito de assistir os filmes dos Trapalhões e do Sítio do Pica-Pau Amarelo. Olha, minha amiga Cida Novaes. Grande Cida, um abraço pra você, obrigado. Você sabe que os Trapalhões também marcou gerações aí, né? Que tinha de filme na sessão da tarde. Eu também na época parava pra assistir com a minha irmã, viu? Literalmente, sempre assistia com a minha irmã aí os filmes da sessão da tarde. Principalmente uma vez só, duas, três, quatro, Lagoa Azul. É, hoje é dia da televisão, hein? Dia da TV. Qual que você se lembra aí? Manda
3: pra nós. Bom dia, André.
0: Oi!
3: Paula do Cibratel.
0: Oi,
3: hoje
0: é
3: dia de relembrar coisas da televisão que eu adorava assistir.
0: Verdade.
3: Que eu lembro que era preto e branco, era o filme do Gasparzinho, desenho, né?
0: Verdade.
3: A feiticeira adorava muito, Gênio.
0: Verdade, tinha feiticeira. O Gasparzinho era maravilhoso, eu assistia também.
3: Meu gênio. E domingo eu assisti o programa do Silvio Santos com meus pais. Agora, uma imagem que sempre me ficou na cabeça foi quando o homem chegou à lua. Eu lembro que era uma televisão preto e branco, eu devia ter uns 5 anos, eu acho. Meu pai ficou super feliz e chamava a gente pra assistir. Lembro isso como se fosse hoje. Vem. Foi uma recordação muito boa. Principalmente que ele não tá mais aqui.
0: Oh, meu Deus do céu.
3: Um beijo pra todos e bom dia.
0: Não é fácil não, né? É, menina, você sabe que meu pai gostava muito das pegadinhas do Silvio Santos. Nossa Senhora, ele não está mais aqui pra contar a história, mas... Meu Deus do céu, era maravilhoso, né? Até hoje tem, mas não é como antigamente. Fala a verdade, eles reprisam muita coisa, né? Beijo, Ana Paula Soares, lá do Cibratel. Um beijo pra você. Quem mais aqui? A Selma do Corno. André Luiz, quero participar, viu? Estou ouvindo a Rádio Mais. Obrigado, Selma. Quem mais aqui? A Sandra.
4: Bom dia, André Luiz. Tudo
0: Oi.
4: Bem, querido? Você está falando que é o dia da TV?
0: Isso.
4: É, bom, eu gostava muito de assistir o programa, tanto do Chacrinha como da Xuxa. Os dois.
0: E a Terezinha. Eu lembro disso aí também, viu? O Ayrton, não começa, Ayrton, não começa não.
5: André, o meu programa favorito era Os Trapalhões, André.
0: Boa.
5: Era muito bom.
0: Essa aí o Vini nunca viu essa daí que você mandou depois aqui, ó. Ele mandou escrito aqui, viu? Graças a Deus.
6: Bom dia, menino André.
0: Oi.
6: Bom dia, menino Vini. Bom dia, família Mais. Que
0: seja mais
6: um dia abençoado na
0: Tudo
6: paz
0: bem?
6: De Jesus. E tá
0: Amém,
6: um
0: né?
6: dia gostoso, friozinho.
0: Que maravilhoso.
6: Fica em casa. Mas eu tenho tanta coisa pra fazer na rua, mas tô sem coragem.
0: É, né?
6: E o que eu assisti, inclusive eu tava assistindo até ontem de madrugada, que eu ri pra caramba, que eu fui olhar no Facebook, sem querer, tava sem sono, olhei no Facebook. Os Três Patetas, gente.
0: Os Três Patetas, boa. Aqui tem dois, viu?
6: Era umas piadinhas besta, inocente, mas pensa no que eu chorava de dar risada, né?
0: Amiga.
6: Onde eu recordei isso? É. Os Três Patetas, era muito engraçado. Era umas bobeiras, mas pensa numa bobeira legal. e também de sábado. Às vezes a briga no sábado era cruel, porque a gente tinha o Bolinha, tinha o Chacrinha, tinha às vezes o Raul Gil. Aí você não sabia em qual canal que você colocava. Tava um artista que você gostava em um, você mudava pro outro. Isso. Aí você via outro, que ia chegar outro artista lá, que era muito artista, o pessoal ia muito no, na TV.
0: Isso, aí ficava pulando de canal, eu lembro, né? Disso aí também.
6: E tinha o Peninha, que eu era apaixonada, quando ele aparecia, eu chorava.
0: O Peninha?
6: Nossa, foi bom, voltei.
0: O Vini tem a cara do Peninha.
6: Bom, viu, da, antigamente. Hoje em dia, tem nada na televisão, tem nada. Você vê algumas coisinhas assim só e tem nada, é, não. Hoje em dia não tem atrativo para as pessoas.
0: Olha, ela falou que o povo na TV cheguei a participar, a Sônia. A Sônia falou, Vini. O Vini também gosta de TV. Hein, Vini? Qual TV que você gosta?
7: Alô, André Luiz, qual TV que eu gosto hoje,
0: Vini,
7: em dia?
0: O Vini da TV agora, TV de LED.
7: O
0: quê?
7: TV de LED?
0: É, o Vini do tempo da TV de LED.
7: Eu sou o tempo da TV de tubo.
0: Que de tubo, né?
7: Toshiba, sempre Toshiba. É. Madurou, hein, rapaz? É, fez na TV pesada.
0: O Vini pegou um pouco dessa época ainda, né, Vini?
7: Um pouco? O quê? Não, o meu irmão ganhou de aniversário da minha tia Vivi. É. Naquela TV, rapaz, TV da Philips. Nossa, quadradinha, senhora, madurou a bichinha, hein?
0: É, bichinha é boa.
7: Que maravilha, ele ganhou de aniversário.
0: Oh, mas a melhor época, a melhor fase já passou, já que eram os videogames, né? Do tempo da pedra, do Ronca. E era bom demais. Nossa senhora.
7: Super Nintendo.
0: Nossa senhora, é maravilhoso.
7: Acho que me roubaram o Super Nintendo.
8: Oi, André, bom dia. É Estela do América.
0: Oi, Estela.
8: Ah, o que me faz eu lembrar até hoje é que ele é um filme, era uma série. Perdido nos espaços.
0: O Vini lembra da Emanuele.
8: Tinha a Dr. Smith. Isso daí era muito bom, viu? Ah.
0: Quem fala, mulher? Parou aqui, por quem parou? Pera, meu filho, manda.
8: Ah, André, passa pra mim, sinônimo, por favor.
0: Sinônimo.
8: Um beijo.
0: Beijo pra você, minha amiga, a Estela. Estela, eu lembro também desse. Era maravilhoso também, viu?
7: Aqui.
0: É. Ela era bom, André Luiz? Ela falou, é bom demais. O Vini gostava também, né, Vini?
7: Olha, André Luiz, eu tava pensando aqui, matutando, mas a série que eu amo de paixão, amava assistir, A Turma do Chaves. Ah, a minha série favorita, de televisão.
0: Não, você gostava. A Turma do Chaves. Não, vou falar a verdade aqui, você era pequeno.
7: O quê?
0: Você gostava de assistir o Ursinho Puff. É verdade. Você ficava com a mamadeira assim no
7: seu. Ah, é. Só que eu tinha. Lá em casa tinha a VHS da Turma do Tigrão.
0: Sim, é. Não lembro qual que era essa, não. Não lembro.
7: Tigrão, pô?
0: Quem mais aqui? Deixa eu ver. Manda mensagem aqui, meu povo. Pode mandar aí no 3427-2325. Quem mais aqui, ó? Alô?
9: Bom dia, André Luiz.
0: Oi.
9: Branco falando.
0: Ô, Branco. Mensagem aqui, meu povo. Pode mandar aí no 3427-2325. Quem mais aqui, ó? Alô?
9: Bom dia, André Luiz.
0: Oi.
9: Branco falando.
0: Ô, Branco.
9: Bom dia.
0: Bom
9: dia. Bom?
0: Tudo bem.
9: Boa terça-feira aí. Bom trabalho.
0: Obrigado.
9: Deus abençoe a todos.
0: Tamo junto.
9: André, vindo a 3G. Peguei o meu kit aqui.
0: Ah, ele ganhou o kit dos pais.
7: Opa!
0: Oi, Figão.
9: Era tanta coisa que os meninos até demorou pra procurar, né? Veio churrasqueira.
0: Veio tudo, foi tudo.
9: Veio barril de Heineken.
0: Meu Deus do céu.
9: Veio caneca. Nossa. Veio chaveiro.
0: Nossa.
9: Até um guarda-sol mandaram.
0: Até um guarda-sol mandaram. Rapaz, que benção, hein, rapaz? Mandou bastante coisa.
9: Comeu uma carninha, né?
0: Ué.
9: Quero agradecer a Rádio Mais.
0: Tamo junto.
9: Pelo presente aí. Tô muito contente.
0: É.
9: O dia que eu estiver fazendo um churrasco, aí eu vou chamar vocês aqui.
0: Véio. Aí sim, hein,
7: velho?
9: Vim tomar uma cerveja. Você não toma cervejinha, mas pode ter tubaína.
0: Boa, tubaína eu tomo, hein?
9: Vamos, o Vini toma, né, a cerveja.
7: Vamos,
9: o
0: Vini toma,
7: cerveja.
0: Vini toma de qualquer jeito.
9: Comer uma carninha com nós aqui. Beleza, meu amigo?
0: Beleza.
9: Deus abençoe a todos vocês aí.
0: Tamo junto.
9: E a todos os ouvintes da Rádio Mais.
0: É, grande, grande Branco, ganhou aí o kit. Rapaz,
7: fala pra você que o meninão ali.
0: Quem?
7: É segurança da 3G?
0: Rapaz, ele mandou uma foto.
7: Isso, no homem bravo. Rapaz,
0: mas bastante coisa. Olha. Mas tinha que ser, ó, tinha que abrir os presentes.
7: Tinha que levar de caminhonete.
0: Tinha que abrir os presentes.
7: Isso.
0: Aí e manda uma foto pra nós, Branco. Tá bom? Abre os presentes aí, tem vários, ó, tem churrasqueira.
7: Barril de Heineken.
0: Até guarda-sol o cara levou. Impressionante, rapaz. Bom demais. Quem mais tá mandando alusão pra mim aqui rapidinho? Alô, Paulo. Um abraço, Paulo, também. Deixa eu ver.
10: Essa sim, hein, André Luiz. Essa é de arrombar o coração, hein? Aí, ah, ele. Essa mandou bem,
0: hein? O Pablo. Valeu. É, eu toquei o Pablo Tomara. Ele tá agradecendo a música aqui, ó. E mais? Alô, bom dia.
11: Bom dia, André. Beleza?
0: Ô, Kiko.
11: tô sempre acompanhando o programa de vocês, assim, sempre que eu posso. É o Kiko, primo. Tudo bem?
0: Tudo certo por aí.
11: Eu vi que você deu umas afastadas aí, mas graças a Deus tá tudo bem, né?
0: Tô aqui, meu filho.
11: Então, rapaz, eu assisti tanta coisa, rapaz, assim, tantas lembranças boas, né? Meu pai adorava a sessão Bang Bang na Record.
0: Bang Bang.
11: E eu acompanhava com ele, né? Bonanza.
0: Bonanza, eu acabei de ler aqui, Bonanza é, também. Bonanza.
11: Chaparral, Laredo, Dois Contra Oeste, né?
0: Nossa.
11: E já falaram aí também, nas manhãs tinha Tarzan, Daniel Boone, e os desenhos que a gente assistia, né? Se fosse falar aqui, ia ficar uma meia hora aqui. Mas uma coisa legal que tinha, como também já falaram aqui durante a programação aí, é que a gente também é do tempo da televisão preta e branca, né? E dos transformadores, né? Seletores de canais, faziam um barulho, tec, tec. E nas sexta-feira, após o filme de Sessão Bang Bang com meu pai, eu ficava assistindo escondidinho, baixinho, a sala especial. E quem é do tempo vai saber o que eu tô falando. Sala especial, era uma pornô chanchada brasileira. E aí quando meu pai levantava, minha mãe e tal, eu na sala corria, né, pra ir lá pra televisão e tá, tinha que desligar. E fazia um barulho, fazia um tec pra desligar a televisão. Nossa. E o transformador pra dizer que tava dormindo, porque era proibido, né, meu? A gente criancinha assistia esses filmes aí. Mas tenho certeza que o pai sabia e ficava todo orgulhoso. Mas tipo, moleque aí, você acabar na mão igual a colher de pedreiro.
0: Esse é meu menino. Bom demais, rapaz. Eu também, ó. O Vini não sabe o que é isso não, viu? A geraçãozinha agora não sabe não.
7: Olha, André, eu vou falar pra você que...
0: O quanto a gente sofreu por
7: pra isso. Pra ligar um videogame de madrugada, o barulho que fazia. Ah,
0: você ligava o videogame, eu ligava a televisão pra assistir.
7: Você tá sabendo.
12: Meu André, bom dia, tudo bom? Como vai? Liguei a rádio quase agora, cara, acompanhando vocês aí.
0: Papai, ligou tarde a rádio.
12: É a programação de antigamente que eu gostava, cara. Tinha um negócio do Castelo Rá-Tim-Bum, né?
0: Boa!
7: Ótimo,
0: né? Desenho da TV. Perdia um episódio,
12: Vini. TV Globinho, né? Passava uns legal lá também, do Jack Chan, Dragon Ball.
0: Verdade.
12: Tinha uns legal, hein, cara.
0: Essa parte aí de Dragon Ball, Castelo Rá-Tim-Bum, esse povo aí.
7: Já... Mas você não assistiu, André?
0: Não era da minha época.
7: O André é da Malhação.
0: É, não, eu sou da época.
7: O André é da época da Vanessa Camargo.

0: do Power Ranger.
1: É, o Chaves também. Tinha muita programação antigamente boa, viu, cara? Mas tempo bom, já foi, né?
0: Já foi, rapaz.
1: Vamos que vamos, né? Se possível, meu amigo, põe uma música pra gente aí. Quem
0: viveu as melhores épocas, isso, viu? Essa juventude de hoje aí tá lascada.
1: É, Zezé de Camargo, Luciano, Bruno e Marrone, beleza? Põe nessa promoção de hoje, se tiver. Valeu, obrigado,
0: bora, bom dia. Bora que bora, que mais?
2: Oi, André Luiz, sou eu de novo. É. Assisti uma novela em 78, é, na Band, Os Imigrantes. Se você pesquisar, você vai achar. E vou mandar um desafio pra você. Pra você tocar a música do Aguinaldo Timóteo, é, Os Brutos Também Ama.
0: Ah, e o Aguinaldo não tá na playlist hoje, minha amiga Lia, você acredita? É pedido ou bebida?
3: É pedido ou bebida?
0: Ô, minha amiga Lia, beijo! Quem mais?
4: Oi, meu amigo André Luiz. Oi, Lini.
0: Ah.
4: Ó, você vê como eu sou novinha. Eu era um desenho que eu gostava, era do Fantomas, acredita? Ele, eu lembro assim que parecia ser uma caveira que usava uma capa, e a menininha, quando estava em perigo, falava: Fantomas, por favor, me ajude. E eu amava o Fantomas.
0: É.
4: Eu lembro muito mesmo.
0: Tem um Fantomas aqui na rádio.
3: Sabe que lembrei do Gasparzinho.
0: O Vini, quando tá em apuro, me chama. Ai, André Luiz, vem aqui.
3: Que isso?
0: É verdade.
3: Tô fora.
0: É verdade. O Vini, quando tá em apuros
3: lá
0: aqui,
3: ele.
0: Ó, aperta o botão e... Ai, me ajuda.
3: Aperta o botão do André.
0: Pelo amor de
3: é
0: Deus.
3: É perigo aqui.
0: Beijo, amiga Arlete.
3: Um beijo, Arlete.
0: Ela tem o... É, ela tem um sobrenome forte. É, ela tem um sobrenome forte, Arlete, né, Arlete? Depois eu conto o seu sobrenome aí, viu? Ela tem um sobrenome fortíssimo, pensa. Eu vou ficar quieto, viu?
3: Você vai arrumar B.O. pra cabeça,
0: pô, André.
5: Fala, André Luiz, Vini, galera da Mais. A TV, quando eu era criança, era Trapalhão, Chaves, Bozo.
0: O Bozo
5: era da hora, meu. Ligava no telefone e participava do game, cara. Pelo telefone, ficava teclando. Depois a gente vai ficando mais velho, né?
0: É.
5: Passa pelo Cine Privé.
3: Que isso?
5: E agora, meu, Malha, meu. É uns filminhos do Netflix. Denis Nogueira dos Faróis, valeu.
0: Ei, Denis, mas viveu bons momentos da vida, viu?
3: Grandes momentos
0: da vida. O Vini não sabe o que é isso.
6: O rapaz que falou agora, ele falou certo. Eu também. Me perdi o Trapalhão.
0: Ah, que ufa! Pensei que era um
3: não, era meia-noite.
6: Por nada. Era uma comédia, né? Entre eles, né? É verdade. Ele falou uma coisa que é verdade. E os Trapalhões também.
0: Os Trapalhões, verdade. Os Trapalhões, o Vini gostava. Sabe de quem? Do Zacarias.
3: Ele
0: gostava...
3: Zacarias? É. Eu não cheguei a assistir o Zacarias.
0: Para, produção, pelo amor de Deus. É dia da televisão. Televisão, o que você lembra?
3: A TV maravilhosa.
0: Você lembra do que, Vini, assim, de fato? Uma matéria,
3: TV Globinho.
0: Uma matéria que chocou você, assim, fala, caramba, eu lembro do...
3: Do atentado. Não, atentado não.
0: É
3: a morte do Bin Laden.
0: Do Bin Laden?
3: Eu lembro.
0: É do Bin Laden.
3: Acidente da Chapecoense também.
0: É. Eu lembro do Mamonas... Das Torres Gêmeas.
3: O Ricardo Boechat, que fiquei bem triste naquele dia.
0: Torres Gêmeas também, eu lembro. Marília Mendonça, você deu a notícia
3: também.
0: Aqui. Foi marcante. O que mais aqui? Teve vários.
3: O Mundial, o Coringão.
0: É, o Mundial do Coringão também.
3: 2012.
0: O vizinho morreu. O vizinho de casa morreu nesse jogo, rapaz.
3: Poxa, André.
0: Que coisa, viu? Morreu de infarto
3: era
0: mesmo.
3: Corintiano.
0: Morreu porque o Corinthians tava jogando, cara. Como que pode, né?
3: Tadinha, a vizinha foi buscar o frango quando voltou.
0: O cara tinha empacotado. Mas que coisa.
7: Bom dia, André, bom dia, Vini, Ivone Brechó Belas Artes. Eu assisti o Scooby-Doo, eu amava, eu amo, né, o Scooby-Doo. Eu gostava dos Trapalhões também. Tinha muita coisa boa, né, antes. Eu assisti o Scooby-Doo com minhas filhas bebês. E eu fui mamãe muito novinha, assistia junto. Muito bom. É isso, bom dia.
0: Era bom Scooby-Doo também, era bom demais.
3: Rapaz, minha mãe não gostava, não.
0: Era bom demais Scooby-Doo.
4: Olha, também. André, se você tem amor na sua vida, você fica bem quietinho, viu?
0: Ah, é? Você tem um sobrenome forte, viu? É forte.
3: Isso.
0: Bem conhecido também, viu?
4: Bem quietinho. Olha, mas eu tô dizendo. Vai. Vai. O sobrenome é fortíssimo mesmo. Você sabe. Ó. Eu não vou falar mais nada.
0: Eu vou falar.
3: Começa com a letra B.
0: Você viu? Começa com a letra B. Isso. Começa com a letra B. O Pini gostou aqui, viu? É, alô.
8: Bom dia, meu amigo André Luiz. Oi. Sobre o corte da televisão aí. Eu até hoje assisto no, na TV. Na época do Corinthians meter o 7-1 no Santos lá na Vila Belmiro.
0: Verdade, também lembro disso aí.
8: Quem fala aqui é o Paulão do Belas Artes. Minha rádio é mais. E vai Corinthians até na tela nova e a tela velha.
0: E vai Corinthians!
3: Vai de novo, sempre.
0: É, rapaz, e vai ter jogo do Corinthians agora.
3: E vai ter jogo, André Luiz, quinta-feira.
0: Quinta-feira.
3: Rosário Central e Corinthians.
0: Que hora que vai ser o jogo?
3: 9:30 da noite, rola bola.
0: Rola bola, 9:30 da noite. Vai ser transmissão aqui da rádio?
3: Isso, transmissão ao vivo aqui na Rádio Mais.
0: Que legal, bacana.
3: Rosário Central, time do Di Maria, contra o Coringão.
0: Boa.
3: E aparentemente não vai ter nem o Roberto, nem o Memphis Depay.
0: Não?
3: Não.
0: Que coisa. Mas tem Pedro, mas tem Pedro Raul.
3: Tem Pedro Raul que tá metendo gol, tá metendo caixa.
0: Isso, tá bom, então tá bom. Ó, meio de 5 agora, são 2 jogos. Jogos contra o Rosário, não?
3: Isso. Jogo de ida, lá na Argentina.
0: Vai ser na Argentina o jogo?
3: O primeiro jogo, sim.
0: E vai ser televisionado ou não?
3: Não, vai passar na Disney Mais, então, ou ESPN.
0: O Vini vai transmitir o jogo, então.
3: Isso, na Rádio Mais.
0: Pra quem quer ouvir o jogo, no ato do acontecimento, ouça a Rádio Mais.
3: Isso, quinta-feira, dia 13.
0: A partir das 9 da noite, então. Combinado, é Vini? Vini, põe um programa
3: maravilha
0: pra você.
3: Maravilha, André Luiz.
0: Olha, a TV brasileira é maravilhosa, viu? Como o rádio também, enfim. São vários episódios aí, vários acontecimentos que teve nesse Brasilzão. Marcantes, né? E a gente vai vendo que eu lembro da Copa, né? Teve Copa esse ano, de 94, lembro muito bem. 98 também.
3: Ah, primeira Copa
0: 98 não, 2002.
3: Eu assisti, né? 2010, que eu parei pra assistir mesmo. É. Com 6 aninhos ou não? Nem
0: foi
3: futebol.
0: Maravilhoso. O Vini nunca foi campeão mundial ainda. Nunca foi, né, Vini?
3: Não assisti.
0: Nunca viu levantar a taça.
3: Tava 2002, tinha 2 aninhos, pô.
0: Isso, Vini assistia Castelo Rá-Tim-Bum nessa época.
3: Ah, Castelo Rá-Tim-Bum, maravilhoso desenho.
0: Um abraço pra você, Vini. Você que participou. Olha o Douglas Albuquerque também mandou mensagem aqui,
3: Douglas.
0: Ó. Ele mandou mensagem. André Luiz, olha. Cheguei a participar desse programa, Hugo. Primeiro joguinho da TV brasileira.
3: Caramba!
0: É, o controle era a tecla do telefone, verdade. Você participou, rapaz?
3: Chegou a participar?
0: Gastava uma grana, uma nota.
3: Ixi, Maria!
0: Gastava nota. Eu também assisti esse programa na TV Gazeta. Tinha o programa também na TV Gazeta do Sérgio Malandro. Adorava aquele programa.
3: Ah, é? Adorava. A Porta da Esperança?
0: Adorava, cara. O Sérgio Malandro no programa dele à noite na Gazeta. Tinha uns... As pegadinhas.
3: Na Rede TV,
0: as malandrinhas também eram maravilhosas.
3: As malandrinhas?
0: Nossa Senhora!
3: Que isso, né?
0: Eu era apaixonada pelas malandrinhas.
3: O André gostava da tiazinha.
0: Não, mas a Lívia do Caldeirão do Hulk era das malandrinhas.
3: Ah, é?
0: Do Sérgio Malandro na TV Gazeta. A Lívia há muito tempo já nessa pegada. E ele falou assim: Chaves, Trapalhões, Cavaleiro do Zodíaco, Caverna do Dragão, o que mais? Jaspion.
3: O Jaspion, Jiraiya.
0: Mundo do Bikman. É Bikman.
3: Mundo de Bikman.
0: É isso. Também Castelo Rá-Tim-Bum também, tá mandando aqui. É, você é da época do Vini, né? Já é a época do...
3: Ó, o Pokémon aí, ó.
0: Época da... É?
3: Pokémon, você assistiu o Pokémon, André?
0: Do pé com puff. O que é?
3: O quê?
0: O que é? Vai.
3: Pokémon.
0: O Pokémon, pelo amor de Deus. Rapaz, tinha um cara que tinha mais velho do que eu.
3: É.
0: Aí um dia ele pediu uma carona pra mim. Aí tava nessa febre de achar o Pokémon no celular.
3: Lembro.
0: Lembra dessa febre?
3: Sim.
0: Aí ele falou, me dá uma carona pra entrar em casa. Falei, lógico, sobe aí e tal. O cara mais velho do que eu. Aí eu tô indo na rua, ele falou, para, o que foi? Não, vou caçar um Pokémon. Ah, até aqui. Eu falei, onde, cara? Não, no celular. Eu falei, pelo amor de Deus, pô. Eu não acreditei nisso.
3: Tô vendo o Charizard aqui, ó. Encontrei o Pikachu.
0: Pelo amor de Deus, pô. Não tem como.
3: Você nunca assistiu o Pikachu, André?
0: Não, pelo amor de Deus. Uma coisa que eu acho sem graça era isso aí, bicho. Agora, você quer acabar comigo, ver negócio super poderes.
3: Mas eu vou comprar o Pikachu pra você, André.
0: Como que é? Aqui tinha o... Na minha época tinha aquele... Power Ranger.
3: Power também, Ranger.
0: Eu não assistia também, não.
3: Ah, não, que também eu assistia Power Rangers.
0: É, eu não assistia,
3: a
0: não.
3: Força Animal.
0: Ah, muito, muita efeito especial, efeitos especiais. Esses filmes aí de efeitos especiais.
3: Ah, o André não gosta. Se você eu for convidar o André pra assistir filme de super-herói, ficção científica, Homem aquele Aranha. Do Avatar, o André não vai assistir.
0: Homem-Aranha, Super-Homem, Batman, esses, mas eu nunca assisti na minha vida, cara.
3: Ele não gosta.
0: Sabe por quê? Subestima a minha inteligência.
3: Se for um sim.

0: O quê?
1: Um sininho. Não,
0: você... aí tudo bem.
2: Aí é diferente.
0: Aí
2: é, Aí nós não conversa. O tempo
1: não
2: bom
1: tem
2: que
1: nem não... conversa, tempo né? Bom... Só...
2: Tempo bom que não volta mais. Tchau, gente.
1: Tchau, obrigado. Andrei.

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Amigo, seu amigo Vini, boa tarde pra você nessa terça-feira, dia 11 de agosto, 2019, já almoçou? Já almoçou? Boa tarde, não almoçou ainda? Então é bom dia pra você nessa terça-feira. Terça-feira fria, que frio que tá, né? Mas vamos se esquentar com sucesso, com música boa, com promoção na Rádio Mais, que é bom demais. E o WhatsApp, Vini? O WhatsApp tá liberado pra você mandar aquele beijão, aquele abraço especial no Zap da Mais. 3427-2325, que é o Zap da Mais, anota aí. 3427-2325, é o Zap da Mais. Tem notícia, tem notícia especial no Zap da Mais. 3427-2325, que é o Zap da Mais, anota aí. 3427-2325, é o Zap da Mais. Tem notícia, tem informação do esporte, tem dos famosos também, tem o seu alusão, tem promoção especial, tem música boa, tem sucesso em sertanejo, tem pagode, tem forró, tem tudo de bom na programação mais gostosa do seu rádio. É Rádio Mais, sempre mais, a primeira do rádio, 87.5, no Alô Mais, comigo seu amigo Vini, começando com sucesso, com música boa, com o Zé Neto Cristiano, Cadeira Cativa.

0: gosto faz barulho aí.
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2: 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Yeah.
3: Ah, demais, eu tô feliz demais. Medi 37 na sequência. Já tá chegando essa dupla sensacional, sertaneja. Felipe Rodrigo com sucesso, Banquinho.

Ótimo mais, é bom demais, meu dia 43. Tá na mais, é bom demais, tem notícia pra você dos famosos. É com ela. Olha só a boiadeira. Ana Castela revelou que ficou morrendo de vergonha quando começou a atuar na novela Coração Acelerado. A cantora contou que chegou no set nervosa e sem saber se ia dar certo. Mas deu. E tanto que ela encarou até cenas de medo e choro na produção derivada. Pelo visto, a boiadeira também tá levando um jeito pra ser atriz, né? Olha, parabéns Ana Castela, manda muito bem na novela Coração Acelerado. Os críticos não gostaram muito da novela, né? Mas o papel da Ana Castela, ela foi bem, a boiadeira. E tem mais aqui, ó, Santos Futebol Clube e o clima no Peixe, hein? E o clima esquentou no Santos. A torcida jovem se reuniu com praticamente todo o elenco do CT Rei Pelé para uma conversa direta sobre a fase complicada do Peixe.

0: França foi pacífica, mas com aquele famoso papo reto. A organizada disse ter gostado da postura dos jogadores e parabenizou o elenco pela transparência. Agora é ver se essa conversa vira resultado dentro de campo. É verdade que o Santos tem que jogar, né? Passou do Remo, tudo bem na Copa do Brasil, mas no Brasileirão tá mal, hein? Produção, fala pra mim, qual a... Rapaz, passa aí pra mim, onde que tá o Santos na classificação do Brasileirão? Passa agora pra mim, produção, por gentileza, rapaz, 17º, hein? É o último ali na zona de rebaixamento. 20º é a Chape, depois vem o Remo, 19º. 18º é o Vasco. E ali, ó, 17º, o Santos, ou melhor, o primeiro na zona. É o Santos, que tem tudo pra sair dessa fase difícil, né? Dá-lhe peixe ainda mais. Faltando 15 pra 1 da tarde. Boa tarde pra você, meu amigo e minha amiga. Vai mandando o alusão. E Vini, eu posso pedir minha música? Pode pedir o sertanejo, pagode? Claro, fica à vontade pelo WhatsApp ainda mais. 3427-2325. Tá ainda mais, tá bom demais. E tá chegando música boa com o Jorge e Matheus. 5 regras, ainda mais.
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0: Ó, demais, excelente tarde pra você de terça-feira, dia 11, tá ligadinho aqui no Zap Tá Mais, manda vir no WhatsApp Tá Mais, 3427-2325, curtiu musicão sertanejo com Matheus Cauã, saudade boa, meu amigo Gustavo Lima, bala alojado, deixa eu mandar aquele beijo, aquele cheiro no coração, oi minha amiga!
1: Oi Vini, boa tarde. Tudo bem?
0: Tudo bom,
1: Vini, manda uma musiquinha aí pra mim, pode ser da Marília Mendonça, de quem é a culpa?
0: Maravilha.
1: Obrigado e tenha uma boa tarde.
0: Eu que agradeço, Maria. Ótima tarde pra você, minha amiga. Maria Piedade, ali do Morama. Um beijão, Maria. Um beijão pra Domingas também. Oi, Domingas. Alô, Domingas.
2: Boa,
0: tudo certo por aí?
2: Tarde,
0: boa tarde,
2: Vini. Pra todos os ouvintes, pra todos vocês aí. Eu gostaria de escutar uma música do Biafra.
0: Do Biafra?
2: E participar das promoções.
0: Direto do túnel do tempo. Um beijo, Domingas. Produção, procura aí um sucesso bem legal e bem romântico do Biafra. Pra mandar pra Domingas. Um beijo, Domingas. Aquele abração também a Manubela Rações, mandando uma alusão especial também. 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Tamo junto. Vem de 57 da mais. Deixa eu mandar mais abraço especial no Zap da Mais. Rola o Zap, Vini. Oi, amigo Vanessa. Boa tarde, Vini. Ah, quer pedir um sucesso? Pode deixar, viu? Um beijo aí, minha linda. Um beijo no seu coração. Pedir um pagodinho. Vamos mandar um pagode bem legal, tá bom? Um beijão aí, Vanessa. Aquele abração, minha amiga também, a Gabi. Oi, Gabi. A Gabi mandando o zoom ali da CESP. Mandando ver aqui no Zap da Mais. Vini, um beijo, meu amigo. Um beijo pra você, minha amiga também. Alô, alô, meu amigão. Alô, Cláudio. Cláudio do Centro, trabalhando, curtindo a Rádio Mais pelo aplicativo da Mais. Aí sim, meu amigão. Tem na Alexa também. Tamo junto, meu amigo. Valeu. Deixa eu tocar o sucesso na tarde da Mais com o Thiaguinho. Falta você na Mais.

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0: É Rádio Mais 1012, sucesso sertanejo, Simone Mendes, direitos iguais. E no meio da música ela fala de cama, né? 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Tamo junto! 1h13 na mais, deixa eu mandar aquele beijinho especial. Quem tá no Zap tá mais? O meu amigo Ayrton. Alô, Ayrton, tudo certo por aí?
1: Boa tarde, Vini, meu amigo. Uma ótima terça-feira aí pra você, Vini. Tamo junto.
0: Tamo junto.
1: Coloca aí pra concorrer os prêmios aí, Vini. Valeu.
0: Valeu, meu amigão, tamo junto, misturado. Valeu, Ayrton. Aquele abração, meu amigo Ayrton, sempre aqui no WhatsApp da Rádio Mais, mandando aquele alusão. Valeu, Ayrton, obrigado pela carona, viu? Tamo junto, meu amigão. Mais um na mais, meu amigo Matheus. Alô, Matheus.
2: E aí, Vini, boa tarde, Rádio Mais, a todos os ouvintes aí. Sentiram minha falta?
0: Claro.
2: Meu telefone tinha quebrado, mas
0: Ixi,
2: já tô
0: Maria.
2: De volta.
0: Ai, que bom.
2: Bora, bora. Terça-feira abençoada aí pra nós.
0: Terço.
2: Bora pra cima.
0: Pra cima, meu amigão.
2: Uma nostalgia que eu tinha da TV.
0: Conta.
2: Assim, eu acho que era muita TV Globinho.
0: Era boa, hein?
2: E também no SBT os X-Men. Eita. Já saía da escola correndo pra poder assistir o Dragon
0: já
2: Ball.
0: Já vi no gás.
2: O X-Men Evolution. Bora, bora, minha tropa, atividade.
0: Bora, meu amigão, que saudade da TV Globinho. Peguei um ranço da Fátima Bernardes, coitada dela, não tem nada a ver, né? Ela veio com aquela questão de que o jornalismo tinha que aparecer mais, o desenho ninguém assistia, né? Que tinha que aparecer mais jornalismo na TV. Eu não gostei, quando era criança, eu não gostei, foi nada que tiraram a TV Globinho. Mas acontece, né? Oh, que saudade, hein, rapaz. X-Men era muito legal, o Evolution. Lembrei também daquele desenho da Liga da Justiça, lembra? Aquela abertura marcante, aquela trilha sonora sensacional, depois vinha o Ben 10, nossa senhora, era só desenho top, que pena que estão tirando todos os desenhos da TV aberta, né? Hoje em dia ainda tem alguns desenhos ali na TV fechada, tem alguns desenhos bacanas ainda na TV Cultura que passa, né, de vez em quando, mas o tempo vai passando, né? Hoje é o dia da televisão, o Andrezão mandou vir aqui, hein? Rapaz, dia da televisão, o pessoal recordou cada coisa tão legal. Tamo junto, Matheus, todo o pessoal do Cibratel 2, aquele abração. Boa tarde, Vini. Oi, minha linda, é a Rosângela. Boa tarde, Rô, ali do Corumbá, um beijo pra você também. Olá, boa tarde, olá, aqui é a Zuleika do Morama, quero participar do sorteio de hoje, beijos. Um beijão, Zuleika, tá aqui na lista concorrendo aos prêmios da mais. Um beijão, Zuleika, ali do Morama. 1h16 da mais, tá chegando mais música boa pra você, com Cristiano Araújo, Marília Mendonça. Cristiano Araújo, de quem é a culpa? Na mais!

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0: Rádio Mais, 1h35. Excelente terça-feira pra você que tá ouvindo a Rádio Mais. Muito obrigado. Desde já, muito obrigado pela audiência fantástica da Rádio Mais. O pessoal ouve a Rádio Mais, né? Pelo FM 87.5, que é muito legal. Rádio convencional, eu amo de paixão. 87.5, é só ligar o rádio e já sai tocando a Rádio Mais. Ah, e também tem pela internet a Rádio Mais. Pode pesquisar radios.com.br. Você vai entrar no site do radios.com.br e vai pesquisar Rádio Mais FM Itanhaém. Não esquece Itanhaém. 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Ah, Vini, eu quero ouvir pela Alexa. Tem também, claro? Olha, só falar em Alexa. Alexa, tocar Rádio Mais FM Itanhaém, que já sai tocando a Rádio Mais. E também tem o site da Mais, supermaisfm.com.br. É sucesso, é Rádio Mais sempre, é a primeira do seu rádio. E deixa eu mandar aquele beijão, hein? Um beijão no WhatsApp da Mais, 3427-2325. Oi, Sandrinha! Fala comigo, minha amiga, tudo bem? Alô, Sandrinha.
1: Sim, tudo bem, querido?
0: Tudo jóia?
1: Manda a música pra mim do Amado Batista, Amar, Amar.
0: Linda essa
1: música. Muito obrigado, um bom programa, beijo a todos, beijo.
0: Um beijo, Sandra. Sandra, você não sabe como eu tô feliz que você voltou à Rádio Mais, minha amiga. Sempre agora mandando um alusão. Que bom, hein, Sandrinha? Beijo, bom trabalho, Sandra. Tudo de bom ali no Belas Artes. Aquele abração também, João Vitor. Fala, João.
2: E aí, Vini, passando pra deixar uma cantada abençoada pra nós. Me põe nas promoções da Rádio Mais.
0: Claro.
2: Aquele abraço, Vini. Bom programa pra nós.
0: Aquele abraço, João Vitor. Ótima terça-feira, meu amigão. Valeu demais também a Clarice. Oi, Clarice.
3: Oi, Vini, boa tarde.
0: Boa tarde. Você? Tudo jóia.
3: Vini, me coloca nas promoções, por favor. E me manda a música que você não mandou ontem,
0: tá bom? Meu Deus, não deu tempo.
3: Um beijo, tudo bom pra você, uma boa tarde, sucesso.
0: Sucesso, minha linda, ótima tarde pra você. Um beijão, Clarice. Ali do Jardim América, sempre costurando, trabalhando e, claro, ouvindo a Rádio Mais. Um beijão, minha amiga, tudo de bom. Mais um alô, Marcos. Fala, Marcão. Tá trabalhando ali, sempre mandando alusão da Praia do Sonho. Valeu, Marcos, tamo junto. Mais uma na Rádio Mais, Vini. Ai, minha amiga Sandra. Oi, Sandrinha. Sandrinha, ali do bairro do Jardim América. Um beijo, Sandra. Um beijo pra você. Também a Catarina. Oi, Catarine. A Catherine. É Catherine ou Catarine? Aí eu mando um alusão pra ela. Um beijo, minha amiga. Bom trabalho, viu? Tudo de bom. Um beijão pra você. Então, minha amiga Rô. Oi, Rô. Alô, Rô. Tá ligado ali do bairro da CESP. Que legal, hein, Rô? Um beijão pra você também. Um grande beijo. Um abração especial, Leandro. Ô, Leandrão, ali do Bupiranga, Vini. Me põe nas promoções, meu parceiro. Tamo junto, meu amigão. Ótima terça-feira pra você também. Tá na Mais, tá bom demais. 1h38 na Mais, agora com o Túnel do Tempo. Biafra, te amo.

0: Ah, demais, Cleiton e Romário, aproveita! Boa tarde!
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Rádio Mais, faltando 3 minutos para as 2 da tarde. Ótima tarde para você, curtiu João Bosco e Vinícius, Carente de Gente. Tem notícia, notícia na mais, olha assim, da Fazenda 18. Oscar Magrini chegou a ser apontado como nome forte nas negociações para o reality, mas a equipe do ator tratou de negar tudo. Diz que Oscar não vai participar e nem tem projeto de entrar em reality, ou seja, por enquanto, o peão não vai passar pela porteira. Olha, nada de Oscar Magrini na Fazenda 18, nada de Oscar Magrini, tá bom? Também o Palmeiras, o Verdão. Palmeiras fechou o primeiro semestre no vermelho. O Verdão teve um déficit de nada menos que 124 milhões de reais. Cadê, produção? 124 milhões de reais. É grande, hein? Mas calma, torcedor, calma. A diretoria não está preocupada. O principal motivo foi a decisão de segurar os principais jogadores e não fazer grandes vendas. Agora é correr atrás das receitas e dos títulos. E por falar em título, por falar em receita, o Palmeiras classificou na Copa do Brasil, o Santos também. E inclusive os dois vão jogar juntos. É, vai ter jogão, hein? Quartas de final. Rapaz, é, vai ter... Palmeiras e Santos nas quartas de final. Primeiro jogo Palmeiras contra o Santos vai ser no Bank Arena, né? E depois o jogo de volta é lá na Casa do Peixe, na Vila Belmiro. Então, essa interrogação também, né? Será que o Neymar vai jogar no gramado sintético do Palmeiras? Sim ou não? Será que ele joga? Ah, não sei não, hein? Do jeito que é o Neymar, eu aposto que ele não joga. Vai ficar sem jogar nesse primeiro jogo de Copa do Brasil entre Palmeiras e Santos pela Copa do Brasil, que dá uma grana boa, hein, rapaz? Falar pra você que, olha, quinta fase ganha 2 milhões de reais, oitava de final 3 milhões pro bolso, quarta de final 4 milhões de reais, semifinal vai pra 9 milhões, o vice-campeão, mesmo que perder, já ganha 34 milhões e o campeão, então, 78 milhões pra quem for campeão da Copa do Brasil. É muita grana, é muito dinheiro. É muito dinheiro, isso aí pro Santos.

0: fazer a diferença, hein? Pro Palmeiras nem tanto. Palmeiras tá endinheirado. Déficit tá grande, mas o Palmeiras volta com tudo, tenho certeza. 2 horas em ponto, que tá mandando o Zé Nelson. Olá, Nelsinho, tudo bem?
1: Boa tarde, meu amigo Vini.
0: Boa tarde, meu amigão. Boa tarde pra você, meu parceiro.
1: Friozinho. Alô. Gostoso, né? Bora lá! Curtindo a Rádio Bora. Mais dentro de casa. Até pra fazer aquela tarde abençoada a você, meu amigo. Muita paz, muita luz, muita energia, muita saúde.
0: Aos Amém.
1: Ouvintes da Rádio Mais, uma tarde de terça-feira abençoada. Aos meus amigos do Bar e Lanchonete no Chico, um grande
0: Alô, calor na
1: próxima terça-feira abençoada. Em especial ao Neide, a Chico e ao Antônio e ao seu Daniel.
0: Alô, Dani!
1: E com relação ao que me chamou mais atenção, né, na infância, que eu gostava de assistir, né, como eu falei pro André Luiz de manhã, mas também tem outros programas. Vila Sésamo,
0: Vídeo
1: do Pica-Pau Amarelo e Pica-Pau. Bora lá, coloca nas promoções. É Nelson da Praia do Sonho.
0: Aquele abraço, Nelson. Rafael, eu vim numa velocidade pra assistir o Pica-Pau no SBT, mas eu vinha correndo. Aquele abraço, Nelson, eu vinha da escola. E você lembrou uma ótima também, né? Na Vila Sésamo. Passava na TV Futura, produção, era mesmo? Olha, Vila Sésamo, um desenho sensacional. Um desenho educativo, um desenho muito bacana pra criançada. Pena que hoje em dia, né, é difícil você encontrar Vila Sésamo. Não sei se passa, mas acho que não tem mais, né? Será que agora tem algum canal ainda que passa Vila Sésamo? Rapaz, nunca mais vi na vida. Valeu, Nelsinho, tamo junto. Mais um beijão pra ela, Thaís. Oi, Thaís.
2: Boa tarde, Vini.
0: Boa tarde.
2: Coloca nas promoções hoje.
0: Claro.
2: Toca aí uma do Rick Martin com o Luan Santana.
0: Boa, é ótima pedida. Ficou bonita a música, hein? Rick Martin, Luan Santana. Sucesso estranho. Um beijão, Thaís, ali no Morama. Um beijo. Beijo pra Camilinha também. Oi, Camilinha.
3: Oi, Vini. Boa tarde.
0: Boa tarde.
3: Boa tarde pra todo mundo que tá ligadinho no Alô Mais. Tô por aqui na sintonia. Vini, manda um alôzinho pra mim. Domingo foi meu aniversário.
0: Ah, que legal.
3: Completei mais uma primavera. Meu aniversário e dia dos pais, né?
0: Oi, coisa boa.
3: E pra animar nossa tarde, vou pedir o meu pagodinho de sempre. Manda, hoje manda, eu vou te pedir o Cara Metade.
0: Cara Metade.
3: Se melhorar, estraga.
0: Ótimo,
3: tá na mais, tá bom demais. Uma ótima semana pra todos nós.
0: Um beijo. Olha, Camilinha. Palmas pra você, senhor, porque um feliz aniversário atrasado, que Deus te abençoe, Camilinha, tudo de bom, muita saúde, muita paz, muito amor na sua vida, muito din-din que é bom também, muita prosperidade, muito sucesso. Um beijão, Camilinha, meus parabéns de toda a equipe da Mais, um beijo. 12-2 da Mais, tá chegando mais sucesso, quem pediu foi a Sandrinha, a Mano Batista, a Sandrinha tá apaixonada, hoje tá romântica, hein, Sandrinha? Amar, amar, é o sucesso da vez. Música.

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3: Rádio Mais, 2h16. Rick Martin, Lua Santana, Estranho.

0: Pra falar de coisa sensacional pra você, meu amigo e minha amiga. Tá mandando um alusão aqui no Zap da Mais? Manda vir! 3427-2325! Tá na Mais? Tá bom demais! É sucesso pra você, seu 1220. Curte o musicão, Henrique Martin e Luan Santana. Que música linda, hein? Estranho, ficou bom, né? Rapaz, fazia tempo que eu não ouvi uma música do Henrique Martin. A Estou com o Luan Santana ficou show de bola. E falando em coisa show de bola, deixa eu falar pra você de coisa boa. Coisa boa de Ana, que música linda, hein? Estranho, ficou bom, né? Rapaz, fazia tempo que eu não ouvi uma música do Ricky Martin. A Estou com o Luan Santana ficou show de bola. E falando em coisa show de bola, deixa eu falar pra você de coisa boa. Coisa boa demais, cadê, produção? Me ajuda aqui. Ah, tá aqui, hein? Ah, encontrei. Show de bola. 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Tamo junto. Tamo junto também com o ouvinte da Rádio Mais, meu amigão Edilson. Olha o Edilson.
1: Boa tarde, Vini.
0: Boa tarde, meu amigo.
1: Tô aqui com esse tempinho friozinho.
0: Tá frio.
1: Entendeu? Curtindo a melhor.
0: Aí é bom demais.
1: A Mais FM.
0: Sempre mais.
1: Coloca aí uma música do Raul Seixas aí pra nós. Ótimo. Lembrar o passado.
0: Direto do túnel do tempo. Faz favor, Vini.
1: Me coloca no sorteio.
0: Claro, meu amigão.
1: Que todos vocês, todo mundo, todos da rádio, todo mundo ouvinte, fique com Deus, Jesus Cristo e Espírito Santo.
0: Amém, meu amigão. Que grande mensagem, meu amigão Edilson. Deus te abençoe sempre, meu parceirão. Tamo junto nessa terça-feira fria, mais quente, com as músicas boas da Rádio Mais. Tamo junto, Edilson. Valeu demais.
2: Boa tarde, meu amigo Vini. Tudo bem? Como vai?
0: Tudo bem, tudo bem.
2: Bora que bora. Meu amigo Vini, se possível, põe uma música pra gente aí, meu amigo. A música do Pixote ou Grupo Revelação.
0: Pode deixar. Beleza.
2: E lembrando também dos programas aí antigos aí que passaram na TV, cara. Passava muito aquele Xena também.
0: A Princesa Guerreira?
2: É, Aprendiz de Feiticeira, que tinha na Rede TV. Tinha uns programas bons, hein, cara. Antes você ficava até em dúvida em que canal assistia uns canal bons, hein? Uns programação boa, hein?
0: Era muita programação, era demais, né, meu amigo? Você ficava em dúvida, assistia a Rede Globo, vou ver a cultura com os desenhos. Ah, eu vou passar pra Rede TV que tá passando um negócio legal também. Ah, poxa, o SBT. Era uma diversidade, né? Hoje em dia, só, eu só tenho jornal, só tem tragédia. Mal e mal, assim, enquanto desenho. Ali um filme de madrugada, ali pela meia-noite, mas também aqueles tapas, vamos falar, em Telecina, sessão da tela máxima, né? Sessão da tarde. Tá uns filminhos chatos, né? Fala a verdade. Tá uns filminhos chatos, né? Nada como antigamente, aqueles filmaços que passavam. A gente ficava ansioso pra assistir o próximo capítulo da novela ou o capítulo de uma série, um desenho famoso, né? Hoje em dia tá difícil. Hoje em dia é só Netflix e Instagram. Aquele abraço, Christopher. Tamo junto, meu amigão. Rapaz, Xena, Princesa Guerreira, eu cheguei a jogar no Play 1 um game da Xena. Rapaz, era um jogo muito legal, hein? Valeu! Sempre que eu não faço essas coisas assim, eu lembro dos videogames antigos, que eu amo de paixão. Valeu, Christopher, também o Genilton.
3: E aí, meu parceiro Vili, casquinha de bala. Boa tarde, boa tarde. Boa passando tarde, aqui pra desejar aquela tarde mais maravilhosa na Rádio Mais. Tá bom demais, tamo junto e misturado.
0: Tamo junto.
3: Chama, bebê, chama no grau, chama.
0: Chama?
3: Chama no restaurante Rocinho da Fome, menino. Chama
0: na Praça da Alegria, que tá romântica a praça hoje.
3: Quem é decorador aqui é nós, menino, que tamo mandando aqui na praça. Chama.
0: Chama na decoração, agora a praça está apaixonado. Fizeram ali o coração, uma flecha, flechando o coração. É só não mais. Valeu, Genilton. Tamo junto, meu amigão ali do Corumbá. Bom trabalho, meu amigo. 12h24 não mais. Está chegando. Diego Vitor Hugo, por um filho.
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0: Vai, bebê.
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2: Pode mais 12h34, Brandi Mais e Pablo. Saudade inconveniente. Faça também cara a metade. Se melhorar, estraga.
3: Ô, Duzão, que honra demais poder estar aqui, viu?
0: Você tá doido.
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0: Rádio Mais, 2h46 da Mais, tá mandando um alusão, manda vir. Tá na Mais, tá com sucesso e tem notícia. É, tem novidade, aonde, Vini? Ah, esse aqui é o Tá Notícia, é a do Mengão? Tá certo. Ah, mas primeiro do São Paulo, então beleza, hein? Então, novidade no São Paulo para o duelo contra o Bolívar pela Sul-Americana. Arthur está de fora da partida por causa de dores no adutor esquerdo. A boa notícia é que Rian Francisco, de 19 anos, está de volta e foi relacionado por Dorival. É a primeira oportunidade dele no profissional nesta temporada. O tricolor encara o Bolívar nesta terça, às 9h30 da noite, em La Paz, lá na Bolívia. Olha, boa sorte ao tricolor, hein? Passa também o Flamengo, olha só quem está de volta ao Mineirão. Lucas Paquetá reencontra o Cruzeiro, 8 anos depois daquela eliminação dolorida do Flamengo na Libertadores. Recuperado de lesão, o camisa 20 viajou com o elenco e quer escrever uma história diferente dessa vez. O Mengão encara a Raposa nessa quarta, pelas oitavas da Libertadores. Olha o Mengão aí! Problema no Timão! Eita, notícia do Timão. Memphis Depay não viaja com o Corinthians para o duelo contra o Rosário Central pela Libertadores. O motivo é a falta de renovação do contrato. O novo acordo ainda não foi validado pelo presidente Osmar Stabile. E sem assinatura, o atacante fica fora da partida. O Corinthians embarca nesta terça-feira para a Argentina para enfrentar o Rosário Central. Lembrando, hein? Quinta-feira, dia 3, a partir das 9 da noite, tem Rosário Central e Corinthians na transmissão aqui da Rádio Mais ao vivaço. Vini na narração e José nos comentários do nosso Mauro Bete ainda mais. Alô, José! Vai estar aqui na quinta-feira com a programação mais gostosa do rádio para passar tudo para você sobre o jogaço do Corinthians e Rosário Central, transmissão ao vivo, o jogão rola às 9h30 da noite, beleza? Eu conto com a sua participação, eu conto com a sua audiência. Alô, meu amiguinho, fala, Vanderlei.
1: Boa tarde, Vini, o vídeo da Mais FM, sou Vanderlei Vieira do Belas Artes, já é uma excelente tarde, terça-feira, para todos os ouvintes da Mais, para minha esposa Lucimara, pro Coco, Daniel, pro Nelson, pro Zói de Gato.
0: Alô, Zói de Gato!
1: É isso aí, pro Japa do Centro.
0: Também.
1: É isso aí, meu amigo. Excelente programa, ótimo trabalho. E bora trabalhar, meu amigo. Mesmo com garoinha. Tá na mais, tá bom demais. Pô, raça negra pra nós ouvir aí, meu amigo. Beleza? Fica com Deus.
0: Beleza, meu amigão. Bom trabalho. Vou correr aqui pra tentar mandar um raça negra. Valeu, Vanderlei. Aquele abraço. Meu amigo Thaís mandou mais olhos. Olha, dois repetecos aqui. Ah, que legal. Fico muito feliz. Sabe por quê? É o carinho da Rádio Mais. Oi, minha linda. Pode
2: Vem
0: mandar.
2: Cultura. Eu gostava quando eu era pequena de assistir bastante o desenho do Pequeno Urso.
0: Ah, que desenho, hein?
2: Era o Pequeno Urso e o Castelo Rá-Tim-Bum.
0: Puxa.
2: A da Record gostava de ver o Pica-Pau. Todo dia à tarde, quando chegava da escola.
0: Eu via correndo também.
2: Aí já na Globo gostava de ver a TV Globinho. Sky passava Bob Esponja, Três Espiãs Demais. Aí às vezes esqueci o nome do desenho lá que tinha o mestre dos magos.
0: Ah, Caverna do Dragão.
2: Não vem na cabeça o nome. É que tanto tempo já.
0: Um baita no desenho. Valeu, Thaís. Um beijo. Foi por volta de 2007, né? 2008. Olha, a TV Globinho tava no auge. Como a molecada diz hoje em dia, modo Prime da TV Globinho. Um beijão, Thaís. Também o meu amigão Edilson. Fala, Edilson.
3: Falando de TV, pô, na antiga eu assisti um filme que eu nunca esqueço até hoje.
0: Conta
3: lá, gente. Globo.
0: Na Globo?
3: Perdido nos espaços, Dr. Smith, aquele robô, eu curti isso aí, entendeu?
0: No máximo.
3: Eu não lembro quantos anos eu tinha, não, mas eu tinha uns 10 anos de idade nessa época.
0: Lembrança
3: hoje
0: boa,
3: eu tenho 66, imagine, hein?
0: O tempo corre, o tempo passa, a lembrança boa fica pra sempre. Valeu, Dilson, tamo junto, meu amigão. Aquele abraço pessoal do Cibratel, o Chakra Cibratel, né, Vini? Meu amigão branco, que ficou feliz demais, ele que foi o ganhador do kit especial de Dia dos Pais. Alô, Branco!
4: Boa tarde, Vini.
0: Boa tarde, meu parceiro.
4: Beleza, meu camarada.
0: Tamo junto.
4: Menino de ouro, como é que tá?
0: Não pode derreter, né? Tamo, tá
4: boa
0: tudo
4: semana
0: certo.
4: Pra você aí, bom trabalho aí. Deus
0: obrigado,
4: abençoe
0: meu
4: você.
0: Amém.
4: André. Todos os ouvintes da Rádio Mais aí. Aí
0: sempre.
4: A foto aí do kit aí.
0: Aí sim, hein?
4: Do, olha. O ganhador aí.
0: Churrasqueira.
4: Tá tudo aí, ó.
0: Barril da Heineken.
4: Churrasqueira, a Heineken. A caneca. Guarda-sol.
0: E até guarda-sol.
4: Queria agradecer aí a Rádio Mais aí. E agradecer a 3G Autopeças.
0: Alô, seu Paulo.
4: Que tá presenteando aí a gente aí. Eu sou comprador da 3G já faz muito tempo, sou cliente lá e ouvinte da Rádio Mais. Valeu, meu amigo. Tamo junto.
0: Tamo junto, um grande abraço, Branco. Bom trabalho, meu amigo. Ele é cliente da Autopeças 3G, ficou super feliz, ganhou ontem o kit especial Dia dos Pais. Ele que é vovô, né? Virou vovô, vovô fresco. Ô, meu amigão, Branco, Branco, tamo junto, hein? Que Deus abençoe vocês sempre. Grande abraço. Não mais faltando 9 para as 3, deixa eu tocar o Zé Felipe. Meu grito de amor, alô, Clarice. Ela falou, Vini, pode ser essa aí. Então eu vou mandar agora.

Rádio Mais, com o Tipo Shot, coração encadeado. Passa também Zé Felipe, meu grito de amor. É sucesso, tô ficando por aqui, pessoal. Na sequência tem Kaique Pereira com um balanço eleitoral pra trazer Dogão Lanches pra você, pra trazer sorteio bonito, de legal, muito legal. Olha, trazer aquele sucesso, aquele flashback sertanejo na Rádio Mais. O WhatsApp liberado continua com certeza no 3427-2325. Olha, eu vou estar pelos bastidores da Mais e amanhã eu volto com certeza, tá bom, pessoal? Muito obrigado pelo carinho, você que ficou até agora, hein? Olha, muito obrigado, viu, pelo carinho da audiência, você pelo WhatsApp da Rádio Mais, mandando mensagens, você que está ouvindo pelo carro, muito obrigado pela carona, viu? Tá ouvindo o aplicativo? Aquele abraço, tamo junto, hein? Estamos juntos sempre aqui na Rádio Mais, faltando um minuto para as 3 da tarde, estamos ficando por aqui, um beijão pra todo o pessoal, até logo mais, se Deus quiser. Tchau, tchau, fui! Na sequência, depois do intervalinho, tem Kaique Pereira, com o balanço eleitoral na Rádio Mais, então na Mais. Tá bom demais, valeu, fui! Tchau, tchau, pessoal!

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1: Muito bom, muito bom, muito bom. Chegando aqui nos estúdios da sua, da nossa queridinha Mais FM. A partir de agora, edição Balança Litoral de hoje. Terça-feira, fria, garoa, chuva por aqui. Mas olha, até às 5 da tarde com a edição Balança Litoral de hoje, terça-feira, dia 11 de agosto. Bom, deixa eu dar os parabéns pra você que faz aniversário hoje, hein? Pra você que faz aniversário hoje. Ei, você que nasceu dia 11 de agosto. O mês de agosto é o mês, assim, que o pessoal tem aquela, digamos, fica meio... precaução, é um mês muito a linguagem dito popular, o mês dos gostos, não. Muita gente fala, é um mês maravilhoso pra mim, é só você ter fé, é um mês abençoado, Kaique, mês de agosto, pra você que faz aniversário esse mês, que sejam bênçãos aí pra você, viu? E a partir de agora entra no seu rádio, edição Balança Eleitoral de hoje, terça-feira, 11 de agosto, por aqui, Kaique Pereira com você até às 5, hein? Estava troncho de saudade, infelizmente na sexta-feira é, Dia dos Pais, seria aí a edição especial Dia dos Pais, não deu pra fazer devido ao vento forte aí, complicando aí a antena da emissora, e aí, mas retomou no sábado, e eu quero mandar um abraço carinhoso aí a todos os pais, espero que você tenha tido aí um dia maravilhoso no domingo com os pais, com a família, se você não teve seu paizinho do seu lado, mas a família aí, tá aí. Bom, a partir de agora, até às 5 da tarde você participa, manda aquele alô, grava aquele áudio aí pra gente, manda uma mensagem de texto, fala pra mim onde que bairro você tá, cidade que você tá. E vai participar aí, claro, daquele delicioso dogão mais refrigerante no 3427-2325, é o WhatsApp da Mais FM pra você ligar, participar, mandar o seu alô. Tô aguardando o seu áudio aqui, viu? Sexta-feira tem prêmio. Ah, vamos aí repor esses prêmios na sexta-feira, né, Kaique? Tá aí a galera da DS Celtics que vai... sortear na sexta-feira, tem mais prêmios aí também, viu? Vai ter mais prêmios, vai ter da Ultra Farma, enfim, vai ter da Xerri, ah, tá aí, hein? O nosso ouvinte é privilegiado, viu? Obrigado, então, começando muito bem, aí estiveram com o Vini, o Alô Mais FM, a partir de agora entra na sua edição de hoje, o Balança Litoral, começando muito bem a nossa tarde de hoje, com Diana Ross, Ups Down, na sequência tem... Cato e Vitinho maquiando o sofrimento. E na sequência tem ele, o embaixador. 60 segundos pra quê? Ah, você tem 60 segundos pra mandar o seu áudio aí e a sua mensagem.

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1: Muito mais sucesso por aqui na programação. 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

0: aos 3h21, a número 1, trazendo aquela programação pra você. Quero agradecer o carinho, você. Boa tarde, meu querido, minha querida, você que tá acompanhando aí. Ao vivo e a cores aí pra você participar, 3427-2325. É o número 1, trazendo aquela programação pra você. Quero agradecer o carinho, você. Boa tarde, meu querido, minha querida, você que tá acompanhando aí. Ao vivo e a cores aí pra você participar, 3427-2325. É o WhatsApp da Mais FM, pra você que já mandou aquele áudio pra gente, já manda aquela mensagem de texto aí, você tá concorrendo aí a um delicioso dogão mais refrigerante. Então você já sabe, bateu aquela fome? Só um delicioso Dogão Lanches. 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O ganhador, claro, manda os dados aqui pra gente e aí você vai receber esse prêmio, vai ter esse prêmio lá na loja Saborear, esse delicioso lanche aí, o melhor lanche da cidade. 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Bom, deixa eu falar com a galera aí que já tá mandando áudio pra gente. Terça-feira, 11 de agosto. Ah, tá corrido, né? Olha, já estamos aí no mês de agosto. Gente, daqui 4 meses é virada de ano, hein? Tá tudo muito rápido, né? Deixa eu falar aqui com uma galera bacana. Deixa eu... saudade, né? Também de alguns ouvintes aí. Não participei. Eu tô recarregando aqui. E aí já vai... tô recarregando aqui o WhatsApp enquanto isso. Deixa eu mandar um alô especial pra galera do sítio, fazenda, pessoal que tá aí na chácara também, em todas as cidades litorâneas, estado de São Paulo, fora também, fora do estado de São Paulo, em outros países aí, tá acompanhando pelo aplicativo supermaisfm.com.br. Acompanha a gente aí pelo aplicativo, manda aí o seu áudio, a sua mensagem de texto. Abriu aqui, já vou falar com essa galera aqui. Tudo bem, Carla? Carla do... Moarama. Oi, Carla.
1: Boa tarde, Kaique. Boa tarde a todos os ouvintes da Rádio Mais.
0: Tudo lindo.
1: Que é a Carla do Baza, Carla e Tereza do Moarama. Queria pedir um flashback.
0: Opa!
1: Queria participar do sorteio Minha Casa de Rádio Mais. Adoro vocês.
0: Olha aí, a Carlinha já tá indo na linhagem do flashback. Vai bem, hein? Vou escolher um bem bacana aí, viu? A galera do flashback tá aí já em alto e bom som acompanhando a gente. Aí já pode mandar aquele áudio pra gente também aí. Esse aqui é motorista de aplicativo, o Ayrton, de onde ele vai, tá lá com o rádio ligado, acompanhando, indicando pro passageiro, ó, a melhor rádio da cidade, hein? Sintoniza aí. Esse é o Ayrton, tudo bem, meu querido? Tá no bairro do Jardim Oasis. Fala aí pra gente, Ayrton.
2: Ô, Kaique, meu amigo, boa tarde, tudo uma bem? Ótima terça-feira aí pra você, pra obrigado. Todos os ouvintes. Tamo junto, Kaique.
0: Idem, valeu, Ayrton. Ó, muitos passageiros aí pra você, viu? Muitos, mas muitas viagens aí, viu? Tem a participação também aqui da Sandra do Belas Artes. Não, Sandra do Savoy, tá aí. Ela mandou um textinho aqui pra gente. Obrigado, viu, Sandra, pelo carinho. Ah, deixa eu ver aqui. Oi, Kaique, tudo bem? Boa tarde. Manda aí os parabéns aí pra Paloma, a minha filha que fez aniversário ontem. Parabéns, Paloma. Tem mais gente fazendo aniversário aqui, né? Deixa eu ver aqui quem mais. A Paloma que fez aniversário ontem, que é minha filha, e pra minha amiga Tabata, que faz aniversário hoje, dia 11 de agosto. Toca aí uma música bem bacana pra elas aí de aniversário. Ah, claro que eu vou escolher uma bacana aí, viu? Quero agradecer o que... parabéns aí pras duas. A Paloma e também a Tabata faz aniversário hoje. Vai ter bolinho? Ah, vai ter bolinho, né? Então tá aí. A música aqui, Ronaldo e os Barcelos, feliz aniversário. Ah, e também tem a Rosângela aqui do Corumbá participando. Rosângela, tudo bem? Boa tarde. Fala com a gente aí. Manda aquele alô pra nós.
3: Olá, Kaique, tudo bem?
0: Tudo bem.
3: Coloca aí sua imagem no status pra gente te conhecer. Já vimos, sabemos quem é o André, o Vini. E você? Como que você é? Põe aí.
0: É só entrar no status aí da Mais FM, no Instagram, que tá lá, viu? Os três, os quatro, né? Tem eu, o Jefferson, o Vini, o André. Tá
3: uma
0: bom?
3: Boa tarde para todos da rádio.
0: Ó, mas qualquer dúvida, você é mais ou menos aí Brad Pitt, tá bom? Depois da gripe, tá bom?

0: Um beijo.
1: Outro, tá bom, obrigado.
0: Quero participar da promoção também.
1: Valeu.
0: Beijo, beijo, beijo.
1: Tá concorrendo aí, viu? Obrigado pelo carinho e a sua participação. Ah, tem sucesso por aqui, Ronaldo e os Barcelos. Feliz aniversário, tem as aniversariantes de hoje, a Paloma e a Tabata. Na sequência tem Ana Castela, Solteiro Forçado. Meu amigo Tartaruga, que já está quase recuperado. Valeu, meu querido. Boa tarde pra vocês aí, viu? Aí, Ronaldo e os Barcelos, feliz aniversário.

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1: Mais FM, 3h32, boa tarde.
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3: 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É hora de volta aqui, 3h40. Participe você também, 3427 2325. O WhatsApp da Mais FM pra você pedir sua música, mandar o seu alô, daquela mensagem de texto aí, grava aquele áudio pra gente bacana aí. Boa tarde, tá em casa, no trabalho, no lazer, no veículo, no aplicativo, ah, tá de bem com a vida, tá na Mais FM. Ah, deixa eu mandar um alô pra essa galera que tá aí lá na 45, ouvindo em alto e bom som lá na chácara. Aí meu amigo Renato São Paulino, tá ali, o esposo Carlão também acompanhando a nossa programação, mandando um alô especial pro Kaique. Valeu, Kaique, atrasado, mas feliz Dia dos Pais. Idem, abençoado aí, Carlão. Ah, galera, ó, eu recebi um áudio do meu neto daqui a pouquinho. Ah, isso é lindo demais. O Bernardo tá lá em Pirituba com o paizão, meu filhão Juliano aí. Falou, ó, tá lindo demais, hein? Esse vídeo que ele mandou pra mim aqui. Tô morrendo de saudade de você. 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Dito isso, então, Kaique, vamos falar com essa galera aqui, mandar um alô já especial pra você que tá mandando aquele alô, tá concorrendo aquele delicioso dogão lanche. Ah, você tá concorrendo esse lanche aí, viu? Um delicioso dogão, tá postado aí, né? O dogão mais refrigerante. Então, é esse lanche delicioso com recheio aí, sem miséria. Muito recheio. E vamos falar aqui com ele que tá diretamente lá no seu estabelecimento comercial. A galera lá do restaurante Oficina da Fome, Genilton. E aí, tudo bem, meu querido? Boa tarde. Ele tá lá, mandou aqui um print da foto. E ele sempre manda essa foto aí pra aguçar a nossa fome.
4: Alô, meu parceiro Kaique. Chama no 12, chama no grau. Boa tarde, boa tarde. Uma excelente tarde maravilhosa. Estamos sempre por aqui, sempre lembrando. Estamos terminando de fazer nossos ADV aqui no restaurante Oficina da Fome, mas estamos ouvindo a rádio mais, é que bom. É bom demais, estamos junto e misturado. Eita. Chama o Kaique, chama no Dono, chama no Grau.
3: Ah, fala aí.
4: Hoje tá bom, hein, pra tomar aquele cafezinho, aquela sopinha que tá...
3: Ah, cafezinho, já tomei o meu agora. Sopinha também vai bem, né?
4: Meio frio, né? É. Tomar aquele sucozinho de maracujá, que é o melhor. Chama.
3: Ah, esse suquinho de maracujá que você toma, eu não tomo há 24 anos, que eu não sei o gosto desse suquinho aí, olha, pior, confesso que nunca mais senti vontade. Ela desce redonda, né? Suquinho gelado, não é quente nem morno, não é gelado, né? É, vou tocar o sucesso aí pra você, meu querido. Obrigado aí pelo carinho, viu? Tem a participação também dela aí, a Xerri. Essa daqui tá nos quatro cantos da cidade aí, atendendo aí a clientela. Só você ligar pra Xerri. Xerri, tudo bem? Boa tarde.
5: Boa tarde, Kaique Pereira. Tudo bem? Kaique?
3: Oi.
5: Eu sou a Xerri, Sucatas Eletrônicas aqui do Jardim Coronel. Quero agradecer aos locutores da Rádio Mais FM e aos ouvintes que prestigiam esse grande trabalho de responsabilidade de vocês pela nossa cidade de Itanhaém e regiões. Sim. Então, Kaique, lembrando que Xerri tá na pista para negócio. Tem placa aí? Chama a Xerri. Obrigada a todos aí pelas indicações. E nessa terça-feira, dia 11 de agosto, eu vou pedir uma música MPB. A música é Legião Urbana, Pais e Filhos. Vamos curtir um pouquinho uma música diferente, bora cantar. Quem canta seus males espanta. Valeu, aqui vai um beijo no coração da Xerri pra vocês aí. E obrigada, Kaique. Beijo.
3: Nós é que agradecemos, Xerri. Bom trabalho aí. Essa é guerreira, hein? Essa é guerreira, parceira aí. Obrigado, viu, Xerri, pelo carinho. Tá na mais, tá bom demais, Causal Raiz, vai aí pro meu amigo Genilton, do restaurante Oficina da Fome, pra família toda aí, obrigado, Pichote, nem de graça, tá aí a indicação do meu amigo que tá lá na bisquetaria, Robertinho, um abraço pra você, a família toda curtindo a nossa programação, meu amigo Misa, da Dega Misa, tome gole, é isso? Tome gole! Ah, tá aí, Misael, um abraço, obrigado pelo carinho. Disse que vai fazer a parceria aqui com a Mais FM. Tô aguardando, viu, Tommy Gole. Adega do Misa aí na Estrada Coronel Jaque Branco, obrigado pelo carinho de sempre aí. E, claro, o romantismo vai rolar por aqui com Tonight e You Are Still One. E aí, minha esposa tá oferecendo pra mim com muito amor e carinho em homenagem ao Dia dos Pais. Falando deu pra mandar na sexta-feira, tá mandando hoje. Obrigado, viu, meu amor? Obrigado pelo carinho. E, claro, a opção do sucesso é uma das nossas músicas prediletas. Vamos lá. Chegando aí, Casal Raiz, Jande Avião, tá aí.

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0: mai sucesso daí, Tchanai Tchanko, e o Erestarione aí, a galera participando também, ele respondeu pra mim, beijo aí, você que tá participando, 34272325, WhatsApp da Mais FM, daqui a pouquinho eu vou atender essa galera que tá na reciclagem aí, da Mônica, ah, tá todo mundo aí, alto em bolsão, obrigado, o pessoal tá lá na Marginal também, com meu amigo Maurício, tá curtindo a nossa programação, falta a sua participação, viu? Você tá concorrendo aí, é um delicioso dogão mais refrigerante, é só você ligar e participar, tá bom? Estamos aqui aguardando você mandar aquele alô, ah, manda aquele áudio aí, aquela mensagem de texto pra gente aí, uma ótima tarde de terça-feira, 11 de agosto, vou com um rápido intervalo, vou fazer o seguinte, antes do intervalo eu vou tocar aqui a música do meu amigo Fernando, que tá oferecendo aí pra todos os familiares e amigos, em especial pra sua mamãe. Infelizmente o papai dele não está mais entre a família, mas aonde ele estiver tá mandando beijo e que ama muito aí, mandando alô também pro Kaique, parabéns Kaique, atrasado pelo Dia dos Pais. Valeu guerreiro, obrigado pelo carinho de sempre que você tem com a gente aí, obrigado Idem, o carinho é o mesmo, Fernando, para vocês todos aí, daqui a pouquinho o Rodrigo, aquele alô para você aí que tá na loja, ah, trabalhando, o Rodrigo se tem novidades, a gente vai passar daqui a pouquinho o endereço da sua loja aí, tá bom? 3h56, por aqui o sucesso, Gustavo Lima, outra madrugada tá aí, o sucesso é a indicação do ouvinte, chegando por aqui, depois tem aí Diego e Vitor Hugo Tubarões aí, valeu, já aí, tá bom? 3h56, por aqui o sucesso, Gustavo Lima, outra madrugada tá aí, o sucesso é a indicação do ouvinte, chegando por aqui, depois tem aí Diego e Vitor Hugo Tubarões aí, valeu Dona Alice, tá lá no Jardim Soarão curtindo programação, mandando alô pro Júnior aí, a família que tá em São Paulo.
1: Sim,

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0: o sucesso de volta por aqui, você participando do 34272325, mais FM, trazendo aí alegria pra você, o melhor da música. Daqui a pouquinho tem flashback pra galera que tá aí participando. 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Aê, meu amigo Thiago. Ah, esse é o motoboy, é o Veloz e Furioso. Ele parece com Vin Diesel, aquele artista lá dos Veloz e Furioso. Nossa, mas é o Xerox. A esposa dele que trabalha lá na 3G. Tá aí um abraço aí, viu? Obrigado pelo carinho, pessoal da 3G aí, ouvindo em alto e bom som. Ah, o Thiago, né, que ele é segurança lá do Lima Supermercados, vem aqui o sucesso Morango do Nordeste, cara metade. Região Urbana, a indicação da Xerri, pais e filhos, também vou oferecer pra Carla aí, do Umuarama. Você tá na mais, participe, você concorre aí o Dogão mais refrigerante daqui a pouquinho. Falar nisso, tem áudio aqui, vamos falar aqui com a galera, né, Kaique? Já tava esquecendo dos queridos ouvintes aqui, que tá aqui aguardando o Kaique. Tudo bem, meu amigo Pablo? Fala aí com a gente.
1: Boa tarde, Kaique. Oi. Tudo bom?
0: Tudo lindo.
1: Aqui é o Pablo passando para desejar uma tarde abençoada de Amém. Terça para todos os nossos ouvintes e clientes da nossa querida loja da Manubela Rações e Acessórios.
0: Aí, na Manubela. Valeu.
1: Aí que por gentileza me coloca nas promoções. Opa. E se puder, Toca uma do Tim Maia aí pra gente rematar as saudades.
0: Vamos matar a saudade.
1: Obrigado, irmão. Valeu. Deus abençoe sempre.
0: Obrigado, meu
1: querido. Até mais. Tá na mais, é bom demais.
0: Aê, Pablo da Mano Bela, um abraço aí pra toda a equipe da Mano Bela em Alto e Bom Som acompanhando a gente. 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Vamos falar aqui com a Camila, Kaique. A Camila, tudo bem, Camila? Boa tarde. Fala com a gente aí.
2: Oi, Kaique. Boa tarde. Boa tarde para todo mundo que tá ligadinho no Balança Litoral. Estamos aqui nessa terça-feira fria.
0: Tá frio.
2: E vamos pedir um pagode, né, Kaique? Para esquentar a nossa tarde, dar uma esquentadinha. Ó, deixa eu te contar. Domingo foi meu aniversário.
0: Ah, é?
2: Eita. Domingo, que também foi dia dos pais, foi meu aniversário. Completei mais uma primavera. Parabéns. Tô muito agradecida.
0: Parabéns.
2: Espero que venha um ciclo bem abençoado. Abençoado, bem afortunado, com bastante alegria pela frente.
0: Parabéns.
2: E
0: Camila,
2: o meu pagode hoje vai ser o Tiaguinho Pretexto.
0: Aí.
2: Tá na mais, tá bom demais.
0: Valeu.
2: Ótima tarde pra nós.
0: E parabéns pra vocês, saúde, felicidade e prosperidade sempre aí, viu, Camila? Obrigado pelo carinho de sempre aí. A galera participando, deixa eu ver aqui o sucesso que a galera vai conferir agora. O Tiago aí, Morango do Nordeste, cara, metade. Legião Urbana, Pais e Filhos, foi a indicação da Xerri, a número 1. Ligue você também, participe aí.

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0: número 4h32, boa tarde, você está aí participando, concorrendo, daqui a pouquinho tem aí o sorteio do lanche, né, um delicioso dogão, mais refrigerante lata, 350ml para você saborear no seu final de tarde, aquela pré-janta aí, você está participando aí, está concorrendo, você que está mandando áudio aí pra gente, grava aquele áudio bacana aí, dá tempo ainda, tá? Manda aquela mensagem de texto, deixa eu falar aqui com o meu amigo Vanderlei. Porém, antes, deixa eu mandar um alô especialmente aí pra essa galera aí que tá participando aí do Dogão agora, tá bom? É a Zefa aí que pediu um flashback do Savoy, obrigado. A Carolina também, da Praia do Sonho, muito obrigado, Carolina, aí pelo carinho. É Carolina Grossiari, tá aí. Obrigado pelo carinho e a sua participação, Letícia. Lara de Peruíbe também participando. Obrigado, Jardim Magalhães. É o Ricardo. Valeu, obrigado aí, viu, meu querido? Um abraço aí, viu? A Selma do Corumbá também participando. A Alzira do Guapurá. A Viviane do Coronel, obrigado, viu, pelo carinho também. E o Adilson aí do Jardim Magalhães, mandando um super alô, especialmente para a galera da SS Auto Center. Trabalhando aí, valeu, meu irmão Adilson, um abraço, obrigado pelo carinho de sempre, viu? Manda aquele alô especial para essa galera aí, que tá todo mundo trabalhando aí. Ah, tá todo mundo lá na SS Auto Center. Deixa eu mandar um alô também aí pro Jesus lá da Funilaria e Pintura, ele e toda a galera lá na Avenida Cabuçu. Ô, tartaruga, sumiu! O tartaruga tá em tratamento, né? Tá aí se recuperando. Bom, dito isso, então, deixa eu mandar um alô pra galera lá do Ferro Velho da Mônica. Tá o pessoal todo curtindo a programação. Deixa eu mandar um alô especialmente aí pra Cida. Tá aí o Maurício, que tá na Marginal. Ah, tá também o meu xará, o Kaique. O Maurício, o Mike, o Diego 13, a Maria... A Musa, faz tempo, né? Que a Musa, faz tempo que eu não vejo a Musa, viu? A Musa sempre desfila aí com aquele chapéu aí, sombreiro. Desfile, né? Não me amole. Valeu. O boi é viciado numa sinuca. Joga uma sinuca que parece o Rui Chapéu, viu? É pena que ele perdeu, desmanchou a sociedade aí com o Ricardo Liso e Ligeiro. Ricardo é Liso e Ligeiro. É o cara mais conhecido aí como Liso e Ligeiro. Ei, Ricardo, tá, esse é Liso e Ligeiro. Pensa num cara rápido. Falou em cifras, os olhos dele já, ó, parece o tio Patinhas. Obrigado, viu, boi? Vou ver se dá tempo de mandar aquele forró aí pra você e a musa aí. E o cover do Bob Marley, né? O mini Bob Marley, que é o meu amigo baixinho aí. Ah, eu não sei se vai dar pra tocar não, viu, baixinho? Ele pediu aí o sucesso do Bob Marley, No Woman No Cry. Deixa eu ver se tem aqui. Se tiver com o Gilberto Gil alguma coisa aí, eu vou ver se eu acho aqui, tá bom? Meu amigo baixinho falou, Kaique, manda um Bob Marley aí, cara. Ele parece o Bob Marley, o mini cover do Bob Marley. Ah, deixa eu ver... Brincadeiras à parte, eu tenho a liberdade de brincar com meu amigo baixinho, porque ele parece mesmo com o Bob Marley, eu sempre chamo ele de Bob Marley. Bom, vamos ouvir aqui áudio da galera que tá participando aí, Kaique. Vamos ouvir aí. Deixa eu falar aqui com o Vanderlei. Esse aqui é o homem da obra, com esse trabalho. O nome dele é Trabalho. Mas é muito bom, o trabalho enobrece o homem, a mulher, todo mundo, né? Quem é que não quer estar trabalhando numa época dessa, né? As contas e impostos, ICMS, tudo sobe, menos o salário, né? E as empresas quebrando aí, muitas delas aí, com um recorde aí de demissão, né? De funcionários, pais de famílias aí, que só Deus para nos abençoar. Espero que o ano que vem seja um ano abençoado de muito trabalho, principalmente a saúde, e muito trabalho a todos os pais de família e mãe de famílias aí, tá bom? A gente precisa sustentar a família, tem que trabalhar, né? Então tá aí. Fala aí, meu querido Vanderlei, com essa garoa, ele que faz trabalho externo, quem trabalha na construção civil, sei que é meio difícil, né? Provavelmente ele esteja hoje no acabamento.
1: Boa tarde, Kaique, o Vinte da Mais FM, sou Vanderlei Vieira, do Belazar, que desejar uma excelente tarde, terça-feira, para todos os ouvintes da Mais, pra minha esposa Lucimara, pro Daniel, pro Nelsinho, pro Japa, pra você, mano.
0: Ah, obrigado.
1: Sua família, isso é um excelente programa, um ótimo trabalho.
0: Obrigado.
1: E bora trabalhar, meu amigo, esse finalzinho de tarde ainda com garoinha, mas vai bora que vai. Tamo na mais, tá bom demais. E põe um flashback pra nós ouvir aí, meu amigo.
0: Vamos colocar.
1: Fica com
0: assim,
1: Deus. Valeu. Ótima semana.
0: Valeu, já vou jogar um flashback, mandar aí pro Vanderlei Vieira e a esposa Lucimara Basílio. Tá lá na adega do BA. Deixa eu falar aqui com a

0: Sanzia. Tinha sumido a Sanzia, né? Tudo bem, Sanzia? Deixa eu ver se é a Sanzia ou se é a minha xará Pereira. É minha xará Pereira.
1: Alice, hoje não é a Sanzia.
0: É a xará. É a Alice Pereira. Tudo bem, Alice?
1: Pode mandar Ana Castela pra mim.
0: Ana Castela.
2: Manda um beijo pra ela.
0: Um beijo. Ela tem...
1: Tchau.
0: Tchau. Ela tem problema, né? Ela tem... A Sanja falou pra mim que ela faz tratamento, fisioterapia, né? Acho que é paralisia cerebral, mas tá bem recuperada, tá aí, que ela até contou esse testemunho aqui no ar, foi uma coisa assim linda, maravilhosa, que ela contou o testemunho da Sanja, que segundo os médicos ela não ia falar, não ia andar, e graças ao nosso Senhor, bom Deus, ela está aí andando, falando, e já está cavalgando, na ecoterapia, e minha xará, Alice Pereira. Boa tarde, meu amigo Kaique Pereira, aqui quem fala é o Wagner Mena do Moarama. Pereira, Deus te abençoe. O nosso final de tarde, toca aí uma música, se der do Raul Seixas e me coloca no sorteio. Tá concorrendo aí, um forte abraço, obrigado, viu? Grace, fala com a gente. A Grace tá falando de onde, Kaique? Tá falando do restaurante, é isso? Tudo bem, Grace? Boa tarde.
3: Boa tarde, meu amigo Kaique. Aqui é a Grace do Belas Artes. Tudo bem?
0: Tudo lindo.
3: Kaique, eu quero mandar um beijo especial pro meu esposo, o senhor José Armando.
0: Olha aí.
3: Falar pra ele que eu o amo muito. Que ele é o amor da minha vida.
0: Ele não pode ter
3: dúvida. Ele tem que melhorar, claro, porque ele é um ogro. Mas é que eu amo ele, tá bom? E é isso. Põe a minha música aí, Kaique. Um beijo, meu amigo. Fica com Deus. É a Grace do restaurante da família Ajeitar, hein? 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
0: Aproveitou e fez o jabá dela, né, Grace? Tá aí, obrigado pelo carinho, comida deliciosa lá, viu? Lorena, tudo bem do Ivoti participando? Kaique, boa tarde, eu gostaria de participar. Ela mandou aqui, oi. Tá, ela tá falando em meu time argentino, onde... Ah, sim, usei o meu time de Argentina, é isso? Onde eu morava, Rosário, não acredito. Ah, tá, valeu. Ah, deixa eu falar também aqui, deixa eu mandar um alô especialmente aí. Obrigado, Viviane do Coronel participando, é, galera que tá participando, mandando aquele alô. E claro, vou tocar o sucesso aí que o Vanderlei pediu. Ah, o sucesso da Camila, Tiaguinho, Pretexto, Dom Mary com Waco, tá aí Vanderlei, também a galera do Flashback, a Zefa lá do Savoy que pediu. E na sequência depois a gente vai ouvir aí a Criança Pequena aí com Diego Vitor Hugo aí, indicação da Grace e os demais que participaram aí. Mais FM, você é a número 1. São exatamente aí 4h40, boa tarde.

0: seguir, apoio cultural. 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
3: De volta aqui, as últimas participações por aqui são exatamente 4 horas e 52 minutos. 8 minutos para encerrar a programação, tem sorteio e os últimos oferecimentos por aqui. Você que participou, que ligou, acompanhou, está aí aguardando com ansiedade para saborear aquele delicioso dogão, mais um refrigerante. Chegou a hora. Porém, antes, vamos falar com as últimas participações aqui. Sandra, tudo bem? Obrigado pelo carinho. A Sandra do Corumbá, quero ganhar esse lanche. A Sabaúna também na participação aí do Sabaúna. Tem aí o Fernando, tem a Sabrina do Corumbá. A galera toda que está concorrendo aí, eu quero agradecer o carinho. Viu, você que ligou, que participou. 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
3: 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Ah, vamos agora ao sorteio. Vamos ver quem é que vai levar esse dogão mais refrigerante. Ah, agora, na roleta, todos os números já no computador aqui. Girando a roleta aí. Deixa eu ver quem é que vai ser o contemplado ou a contemplada. Se vai ser um ganhador ou ganhador. Parou! Deixa eu ver o final do telefone aí. Confere aí, Kaique, o final do telefone. 9049-9049, deixa eu fazer uma busca aqui. Ah, é uma ganhadora, Caroline Crociari, Praia do Sonho, parabéns! Você foi a contemplada aí do lanche hoje. Olha, manda seu nome completo, tá bom? CPF para validar o seu prêmio. Você tem 3 dias para retirar na Avenida Almeida Júnior, número 191, Belas Artes, tá bom? Na unidade do Belas Artes. E aqui vai ficar o sucesso, Zana Castela, Bonde das Boiadeiras, minha xará Alice Pereira, Tim Maia, meu amigo Pablo lá da Manubela, pra toda a galera, meu amigo Arnaldo, também aí pra todos os ouvintes, obrigado, vai curtir esse flashback aí, valeu Arnaldo e família, na Rita Graciosa, Diego e Vitor Hugo, a indicação foi da Grace aí do restaurante família, Raul Seixas, ouro de toda a indicação aí da galera, meu amigo Wagner Mena, tô indo embora, na sequência tem as 12 mais pedidas aqui pra você, selecionada a dedo, viu, pela produção, a gente se fala amanhã, hein, a partir das 3 horas aí, valeu, beijo, beijo, beijo.

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1: Família.
0: Se você estiver com a pessoa que você ama, com alguém da sua família, abraça agora e diga para essa pessoa o quanto você ama ela.
2: Não tem jeito, né, família?
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2: 5:15.

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1: Cinco horas e 30 minutos.
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meus irmãos, minhas irmãs, vamos agradecer ao nosso Deus, vamos agradecer ao nosso Pai e vamos confiar em seu amor, apresentando a ele as nossas conquistas, as nossas preocupações e as nossas alegrias pelas mãos maternas da Virgem Maria. O anjo do Senhor anunciou a Maria e ela concebeu do Espírito Santo. Ave Maria, cheia de graça, o Senhor é convosco. Bendita sois vós entre as mulheres, bendito é o fruto do vosso ventre, Jesus. Santa Maria, Mãe de Deus, rogai por nós, pecadores, agora e na hora da nossa morte. Amém. Eis aqui a serva do Senhor, faça-se em mim segundo a vossa palavra. Ave Maria, cheia de graça, o Senhor é convosco, bendita sois vós entre as mulheres, bendito é o fruto do vosso ventre, Jesus. Santa Maria, Mãe de Deus, rogai por nós, pecadores, agora e na hora da nossa morte. Amém. E o Verbo Divino se fez carne e habitou entre nós. Ave Maria, cheia de graça, o Senhor é convosco. Bendita sois vós entre as mulheres, bendito é o fruto do vosso ventre, Jesus. Santa Maria, Mãe de Deus, rogai por nós, pecadores, agora e na hora da nossa morte. Amém. Rogai por nós, Santa Mãe de Deus, para que sejamos dignos das promessas de Cristo. Oremos. Infundi, Senhor, em nossos corações a vossa graça, para que, conhecendo pela anunciação do anjo a encarnação de Jesus, vosso Filho, cheguemos por sua paixão e cruz à glória da ressurreição. Pelo mesmo Cristo,

Cristo Senhor nosso. Amém. Glória ao Pai, ao Filho e ao Espírito Santo, como era no princípio, agora e sempre. Amém. E pela intercessão de Nossa Senhora da Conceição, nossa mãe, nossa rainha, nossa padroeira, a bênção de Deus Todo-Poderoso, Pai, Filho e Espírito Santo, desça sobre todos vós, vossos familiares e convosco permaneça sempre.

0: 6:31.
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3: 7:07.

0: 7:30.
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2: 7:35.

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1: 8:19.

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1: Não tem jeito, né? 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

0: 8:32.
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0: Está no ar a Voz do Brasil. As notícias do governo federal que movimentaram o país no dia de hoje.
1: Olá, boa noite.
2: Boa noite para você que nos acompanha em todo o país.
1: Terça-feira, 11 de agosto de 2026.
2: Vamos aos destaques do dia.
1: Plano da Apex quer diversificar destino das exportações brasileiras.
2: Iniciativa busca apoiar empresas impactadas pelas tarifas impostas pelos Estados Unidos. Luana Karen.
3: Entre os mercados alternativos com parcerias na agência estão Canadá, México, Alemanha, Turquia, África do Sul, China e Índia.
1: IBGE revela que inflação em julho foi de 0,07%.
2: Índice foi menor que o registrado no mês anterior. Márcia Fernandes.
4: O setor de alimentação e bebidas teve queda de 0,67%. A redução veio por influência dos alimentos comprados para consumo em casa.
1: E vamos falar daquelas ligações que não queremos receber.
2: Brasil registra uma média de 305 mil ligações indesejadas por minuto.
1: Saiba como evitar na reportagem de Graziele Bezerra.
5: O Não Me Perturbe é um desses serviços criados para preservar o cidadão das ligações abusivas.
2: Hoje, na apresentação da Voz do Brasil, Luciana Vasconcelos e Luciano Seixas.
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2: A inflação do mês de julho teve um recuo de 0,07%, de acordo com o IPCA, Índice Nacional de Preços ao Consumidor Amplo.
1: O índice é usado para medir a inflação oficial no Brasil. O resultado de julho representa uma variação de 0,09% em relação ao registrado no mês anterior.
2: Os dados foram divulgados hoje pelo IBGE.
4: O resultado ficou abaixo da taxa de junho, com variação de 0,07% e 0,09% abaixo da taxa do mês anterior. Nos 12 meses encerrados em julho, o índice ficou em 4,44%, abaixo dos 4,64% registrados até junho. O maior impacto veio do grupo habitação, puxado pela alta da energia elétrica. Já o setor de alimentação e bebidas teve queda de 0,67%. A redução veio por influência dos alimentos comprados para consumo em casa. Fernando Gonçalves, gerente do IPCA do IBGE, destacou os alimentos que impactaram no resultado da alimentação.
6: A alimentação no domicílio variou menos 1,14%, por influência das quedas do café moído, menos 2,45%, da cenoura, menos 14,41%, da batata inglesa, menos 19,59%, e do tomate com menos de 29,09%, sendo o tomate o principal impacto negativo no resultado do mês, com menos 0,10%.
4: Já o Índice Nacional de Preços ao Consumidor, INPC, ficou em 0,01% em julho. Em junho, ele estava em 0,14%. O INPC é calculado pelo IBGE com base no rendimento de famílias que recebem de 1 a 5 salários mínimos, sendo o chefe assalariado. Já o IPCA é medido com famílias de rendimento monetário entre 1 e 40 salários mínimos. Reportagem Márcia Fernandes.
1: Apoiar empresas brasileiras impactadas pelas tarifas impostas pelos Estados Unidos.
2: É o que pretende a Apex Brasil por meio de um plano lançado hoje.
1: A ideia é pensar estratégias individuais para cada tipo de negócio e diversificar os mercados para exportação.
3: O Plano de Diversificação de Exportações, elaborado pela Apex Brasil, Agência Brasileira de Promoção de Exportações e Investimentos, pretende atender 5.300 empresas